0: Cali, fechando mais uma sequência, I'm Plain Sight, ainda Dua Lipa, Dance the Night, Rick Stone, Me and My Broken Heart, e ainda Mama, com Jonas Blue e William Singh. Tá curtindo, né?
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0: Eu sei que tá.
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12: E a gente continua por aqui detonando tudo com Lara Shadeck, Canetaria e Tim. Só mais um passo.

0: Um sucesso global, mundial, tudo aqui na sua programação. The Weeknd fechando mais um bloco In The Night. Ainda Kegel, Selena Gomez, It Ain't Me. E Sam Smith com Normani, Dancing With A Stranger. E aí, tá estranho, né?
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0: Eu volto já com muito mais.
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1: 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É você bem informado de hora em hora. Hoje é terça-feira, 11 de agosto, ano 2026. Aqui Diego Soares e vamos às informações. TCU abre consulta pública sobre preço e qualidade de combustíveis. Tribunal de Contas da União quer ouvir motoristas também de todo o país. Mostra comemorativa do cinema pernambucano percorre 30 cidades do país. Exibição de 4 obras começa dia 13 e vai até 19 de agosto. Região Sul deve sofrer menos efeitos de ciclone e bomba. Chuvas e ventos causaram destruição no último fim de semana no Rio Grande do Sul, Santa Catarina e também no Paraná. PGR começa a inspecionar o código-fonte das urnas eletrônicas. Procedimento visa fortalecer a transparência e confiança nas eleições. Este foi o nosso Expresso de Notícias desta terça-feira, 11 de agosto. Nós voltamos a qualquer momento com mais informações para você. Até lá!
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4: Detonando tudo, One or Eight, this team.

0: Que show de sequência aqui nesta terça-feira, fechando o nosso Detona Mix de hoje com Charlie Puth e Meghan Trainor, Marvin Gaye, ainda teve Ariana Grande na sequência, The Boy Is Mine e One or Eight com The STM, Calvin Harris e Dua Lipa, One Kiss e Katy Perry, Perry for of Me, aqui na sequência da melhor. Gente, muito obrigado pela audiência, pela companhia. Amanhã, se Deus quiser, tem muito mais pra você curtir com a gente. Fica ligado aí, um grande abraço, valeu!
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0: Que show de sequência aqui nesta terça-feira, fechando o nosso Detona Mix de hoje com Charlie Puth e Meghan Trainor, Marvin Gaye. Ainda teve Ariana Grande na sequência, The Boy's Mine e One or Eight com The STM, Calvin Harris e Dua Lipa, One Kiss e Katy Perry, Perry for of Me, aqui na sequência da melhor. Gente, muito obrigado pela audiência, pela companhia. Amanhã, se Deus quiser, tem muito mais pra você curtir com a gente. Fica ligado aí, um grande abraço, valeu!
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Uma noite serena e muito tranquila para você que acompanha a nossa frequência. Eu sou Kleber Salles, estamos juntos nesta terça-feira, 11 de agosto, para transformar o seu repouso em um instante de pura paz. O Love Time traz clássicos eternos. Aumente o som e aproveite. Love Time. Rod Stewart, I don't want to talk about it.

0: Terça-feira, 11 de agosto, devido às lembranças que merecem destaque com a seleção musical do Love Time.
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0: Henrique Iglesias e Whitney Houston, Could I Have This Kiss Forever?

0: Fechamos o primeiro bloco com Richard Marx e a declarada Right Here Waiting, uma das cartas de amor mais bem-sucedidas da história da música pop, composta durante uma turnê e eternizada nas FMs de todo o mundo.
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8: Expresso de Notícias no ar. É você bem informado de hora em hora. Por aqui, Diego Soares. Uma ótima terça-feira, hoje, 11 de agosto, ano 2026. Vamos às informações. O terremoto que atingiu o oeste da Colômbia nesta segunda-feira já deixou pelo menos 111 mortos. Também há 87 feridos. O governo colombiano decretou situação de desastre nacional. O Banco Central divulgou na última segunda o balanço de 5 anos do Pix, sistema de pagamentos instantâneos, que hoje já é usado por 86% dos brasileiros. Segundo o relatório, o Pix registrou em 2025 quase 80 bilhões de transações. Estados Unidos aceitam dialogar com autoridades brasileiras sobre o tarifaço na OMC. Brasil apresentou queixa à organização após sobretaxa chegar a 37,5%. Esse foi o nosso Expresso de Notícias nesta terça-feira, 11 de agosto. Eu, Diego Soares, volto a qualquer momento com mais informações para você.
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0: E a jornada musical traz a emoção atemporal do The Righteous Brothers em One Chain Melody.

0: finalizamos o terceiro bloco com Robin Williams na emocionante Angels, um hino de esperança e conforto que conquistou a Europa e o mundo, consagrando Robin como um dos grandes nomes da música pop britânica.
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5: O seu momento de descanso noturno ganha os vocais dos Backstreet Boys em As Long As You Love Me.

0: finalizamos o quinto bloco com o romantismo nacional de Fábio Júnior, na inesquecível Só Você. Uma canção direta e apaixonada que faz parte da trilha sonora afetiva de milhões de brasileiros nas noites do rádio.
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0: E abrindo a sequência final, o grupo Take That interpreta o sucesso Back for Good.

Finalizamos a nossa terça-feira com Air Carmen e a contagiante Hungry Eyes. Eu sou Kleber Salles, agradecendo demais pela sua excelente companhia. Tenha uma noite de muita paz e

0: Finalizamos a nossa terça-feira com Air Carmen e a contagiante Hungry Eyes. Eu sou Kleber Salles, agradecendo demais pela sua excelente companhia. Tenha uma noite de muita paz e até amanhã.
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2: Prepare-se, porque está entrando no ar, Ponto de Encontro de hoje. Ai, como é bom estar com você mais uma vez. Eu sou Jonatas Gonçalves e, como sempre, estou por aqui muito bem acompanhado.
3: Ah, imagina! Pra mim também é ótimo estar com você aqui.
2: É sim,
3: dia,
2: viu?
3: Jonathan. Eu sou Lilian Flores e, acima de tudo, é sempre bom contar com a sua audiência, nosso ouvinte aqui de todos os dias.
2: É isso aí, vamos trazer pra você ótimas sequências caprichadas. A partir de agora, você vai ouvir menos breaks e mais músicas românticas nacionais e internacionais, viu? São várias sequências de 25 minutos para passarmos aqui as próximas horas com você, ouvindo lindas canções.
3: Aproveita aí, hein? Começa agora o nosso ponto de encontro.
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0: grandes momentos proporcionados aqui em nosso programa Ponto de Encontro.
1: Sim, as músicas que marcaram gerações e outras que buscam um espaço na história, toca aqui em nossa programação.
0: Vamos ao intervalo então, bem rapidinho aqui na programação? Beleza, a gente volta daqui a pouco, hein?
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1: Já estamos de volta com o nosso Ponto de Encontro.
0: E aqui você sabe, né? Todos os dias preparamos grandes sequências musicais para você conferir com a gente.
1: Pois é, para honrar este compromisso com você, preparamos mais bons momentos. Confere aí.
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0: Essa foi mais uma incrível sequência pra você.
1: Foram mais de 25 minutos sem intervalo em nossa programação.
0: Precisaremos agora dar uma pequena pausa, porém é bem rápido, viu? Como sempre, a gente já tá de volta. Segura aí.
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1: Já voltamos e você não vai acreditar nos grandes sucessos que preparamos para você ouvir com a gente nessa sequência.
0: Aqui a gente capricha e surpreende o nosso ouvinte com as mais belas melodias do rádio. Vem com a gente e venha curtir aqui, ó, mais 25 minutos no Ponto de Encontro.
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0: Este é o nosso ponto de encontro.
1: Nós faremos mais um intervalinho no seu rádio e voltamos já.
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0: Muito bem, prepare-se para mais 25 minutos de boa sequência musical.
1: Isso aí, hein? São 25 minutos sem parar, só com as melhores músicas escolhidas pra você.
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0: clássicos, grandes canções nos proporcionaram 25 minutos caprichados por aqui, hein?
1: É, e com certeza será assim também em nossa próxima sequência. Sabe, aqui no Ponto de Encontro, vamos a um pequeno intervalo e daqui a pouco a gente continua com lindas canções do jeito que você gosta de ouvir.
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1: Já estamos de volta e garantimos a você que a próxima sequência está linda demais.
0: Então vamos lá, conferindo os grandes hits românticos agora em nossos próximos 25 minutos.
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0: Perfeita essa sequência, né? O repertório aqui é bem selecionado.
1: Pois é, vamos trazer já já muito mais.
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1: O que você mais espera tem sempre aqui em nossa programação. Boas músicas e o ponto de encontro está aqui, ó. Todos os dias com você neste horário.
0: É isso aí, sempre trazendo grandes clássicos e lançamentos. Tudo isso para reunir o melhor da música romântica de todos os tempos só para você. Ouça mais uma bela sequência aqui com a gente.
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0: programa Ponto de Encontro se encerra agora.
1: Pois é, gente, é o ponto final do nosso programa, mas nós contamos com a sua audiência aqui na próxima edição, hein? Eu sou Lilian Flores e vou ficando por aqui.
0: E eu sou o Jonatas Gonçalves e foi um prazer imenso ter a sua companhia. Até a próxima.
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0: O programa Ponto de Encontro se encerra agora.
1: Pois é, gente, é o ponto final do nosso programa, mas nós contamos com a sua audiência aqui na próxima edição, hein? Eu sou Lilian Flores e vou ficando por aqui.
0: E eu sou o Jonatas Gonçalves e foi um prazer imenso ter a sua companhia. Até a próxima.
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2: Olá, bem-vindos. Eu sou o Diego Elias, começando para você mais uma edição do nosso Painel Sertanejo. Hoje é quarta-feira, 12 de agosto. Confira as manchetes. Mato Grosso colhe 99,10% do milho e projeta recorde de 57,39 milhões de toneladas. Déficit de armazenagem de grãos na Ucrânia pode chegar a 11 milhões de toneladas, diz ministério. Mamão, queda nos preços do Havaí enfraquece demanda pela Formosa. Tomate passa a integrar relação de produtos contemplados pelo PGPAF em agosto. Confira tudo isso ao longo do programa. No ar para você, o nosso Painel Sertanejo.

Mato Grosso caminha para o fim da colheita do milho da segunda safra 2025-26. Até o último sábado, dia 8, 99,10% da área já havia sido colhida. A produção recorde é estimada em 57,39 milhões de toneladas, alta de 3,53% comparado com a temporada anterior. Segundo o IMEA, a área plantada atingiu 7,43 milhões de hectares, avançando 2,41%, com produtividade média de 128,67 sacas por hectare. O consumo interno e as usinas de etanol de milho impulsionam a demanda, estimada em 57,20 milhões de toneladas. Já a exportação recuou 1,09% para 24,10 milhões de toneladas. Apesar dos bons números gerais, o clima adverso reduziu a produtividade em algumas regiões, como o oeste do estado. Agora, a maior preocupação dos produtores para a próxima safra são os custos de produção e possíveis impactos climáticos.

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pode enfrentar um déficit de armazenamento de grãos de até 11 milhões de toneladas, alertou o Ministério da Agricultura na última segunda-feira, dia 10. O problema se agrava com as interrupções nas exportações pelos portos do Mar Negro. O país já colheu mais de 17 milhões de toneladas, cerca de 34% da área semeada. Segundo analistas, a safra ucraniana em 2026 pode superar 60 milhões de toneladas, com exportações de 39 milhões e um recorde de 14,3 milhões de toneladas em estoques. O governo solicitou apoio dos Estados Unidos para adquirir equipamentos de armazenamento temporário. A situação deve se tornar crítica entre setembro e outubro, quando a colheita de milho ganhar ritmo e os silos já estiverem cheios com o trigo e a cevada que não foram exportados.

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Alta, o Mamão Formosa registrou queda de preços no norte do Espírito Santo na semana passada. A fruta foi comercializada a R$ 3,10 o quilo, recuo de 18% em relação à semana anterior. A retração ocorreu devido ao enfraquecimento da demanda causado pelos preços elevados, direcionando o consumo para o Mamão Havaí. No sul da Bahia, a maior oferta pressionou o Mamão Havaí tipo 12 a 18, que despencou 35%, negociado a R$ 1,44 o quilo. No oeste da Bahia, o Formosa também caiu 13%, negociado a R$ 3,30 o quilo. A expectativa para o restante de agosto é que a oferta controlada de Formosa estabilize os preços, enquanto o aumento na disponibilidade do Havaí pode fazer as cotações continuar caindo.

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0: Os produtores de tomate da Bahia e do Piauí passaram a receber a partir desta segunda-feira, dia 10, o bônus do Programa de Garantia de Preços para a Agricultura Familiar, o PGPAF. A portaria, válida até 9 de setembro, incluiu outros 18 produtos com descontos. Houve alterações no alho, manga e raiz de mandioca, que agora bonificam em Minas Gerais, na banana, beneficiando o Espírito Santo, e na laranja, no Paraná. O cacau e o sisal saíram da lista de agosto após a recuperação de seus preços. Os maiores bônus do mês são para a laranja em Sergipe, 73,64%, Pará, 63,60% e Bahia, 57,09%. Seguidos pelo alho no Rio Grande do Sul, 50,61%, e raiz de mandioca no Espírito Santo, 52,70%. O benefício é concedido quando o mercado fica abaixo do preço de garantia. Na semana encerrada em 7 de agosto, as cotações do CPEA Esalq registraram: açúcar a R$ 96,02, alta de 4,94%. Arroz a R$ 71,32, alta de 3,92%. Bezerro a R$ 3.173,54, alta de 0,59%. Algodão a R$ 4,21 por libra-peso, alta de 0,29%. Boi gordo a R$ 347,50, alta de 0,27%. Milho a R$ 65,02, queda de 0,35%. E café arábica a R$ 1.732,12, queda de 0,69% em comparação à semana anterior. Analisando o histórico recente, o arroz mantém sua vigorosa tração autista, enquanto o açúcar engata uma forte recuperação, rompendo a volatilidade de curto prazo. O boi gordo confirma a lenta e gradual consolidação de fundo, estendendo sua retomada após as intensas quedas passadas. O café arábica passa por mais uma leve realização técnica de lucros, mas sem perder o robusto suporte conquistado no último mês. O algodão e o bezerro sustentam movimentos marginais de estabilidade e lateralização prolongada de preços, enquanto o milho segue exibindo pequenas retrações em seu atual patamar de consolidação. Tá aí mais uma edição do nosso Painel Sertanejo, nesta quarta, dia 12 de agosto. Amanhã, se Deus quiser, tem mais, no mesmo horário, ok? Um grande abraço e até lá.
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0: Seguidos pelo alho no Rio Grande do Sul, 50,61%, e raiz de mandioca no Espírito Santo, 52,70%. O benefício é concedido quando o mercado fica abaixo do preço de garantia. Na semana encerrada em 7 de agosto, as cotações do CPEA Esalq registraram: açúcar a R$ 96,02, alta de 4,94%. Arroz a R$ 71,32, alta de 3,92%. Bezerro a R$ 3.173,54, alta de 0,59%. Algodão a R$ 4,21 por libra-peso, alta de 0,29%. Boi gordo a R$ 347,50, alta de 0,27%. Milho a R$ 65,02, queda de 0,35%. E café arábica a R$ 1.732,12, queda de 0,69% em comparação à semana anterior. Analisando o histórico recente, o arroz mantém sua vigorosa tração autista, enquanto o açúcar engata uma forte recuperação, rompendo a volatilidade de curto prazo. O boi gordo confirma a lenta e gradual consolidação de fundo, estendendo sua retomada após as intensas quedas passadas. O café arábica passa por mais uma leve realização técnica de lucros, mas sem perder o robusto suporte conquistado no último mês. O algodão e o bezerro sustentam movimentos marginais de estabilidade e lateralização prolongada de preços, enquanto o milho segue exibindo pequenas retrações em seu atual patamar de consolidação. Tá aí mais uma edição do nosso Painel Sertanejo, nesta quarta, dia 12 de agosto. Amanhã, se Deus quiser, tem mais, no mesmo horário, ok? Um grande abraço e até lá.
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tô na área pra ficar juntinho contigo. Por aqui, seu amigo Alex Gouveia, nesta quarta-feira. A gente assina esse clima gostoso, meiuca de semana. Tá passando rápido demais, né não? Ontem era terça, hoje já é quarta. E estamos aqui pra ficar junto contigo, curtindo o melhor

0: programa. Gabriel Soares trazendo as comemorações do dia. O programa hoje tá top demais. Então aumenta o volume, porque agora tem Gabriel Soares. Muito bom dia!
1: Bom dia!
2: Bom dia, Alex! Bom dia a todos ligados aqui nesta manhã de quarta-feira, dia 12 de agosto. Eu sou Gabriel Soares, direto da redação, para trazer as comemorações de hoje. Hoje, Dia Nacional das Artes, dia de exaltar os nossos artistas plásticos, músicos, atores e todos aqueles que enchem a nossa vida de cor, emoção e cultura. Hoje também é Dia Internacional da Juventude, data promovida pela ONU para reconhecer a energia, a criatividade, a importância dos jovens na construção de um mundo melhor e mais justo.

0: Vamos às cidades aniversariantes desta quarta, dia 12 de agosto. Cansanção, Central, Itambé e Valente. Todas estas na Bahia. Também temos a cidade de Madalena comemorando hoje no estado do Ceará. Anchieta, no Espírito Santo. Prudentópolis, no Paraná. E Cananéia, em São Paulo. Parabéns a todas estas cidades que comemoram hoje mais um ano de fundação. E parabéns a você, nosso ouvinte querido, também comemorando o seu aniversário hoje, hein? Que maravilha! Receba o nosso abraço, vai! Muito bem, Alex, agora é com você, uma boa programação aí, viu? Capricha, um grande abraço, fica com Deus e até amanhã em mais uma edição. Valeu!
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2: Esse foi o Gabriel Soares e as comemorações do dia. Agora, abrindo a nossa primeira sequência, tem Marília Tavares e Infiel Não Chora.

0: Murilo Rufi com Hugo e Guilherme Pula Fora. Ainda Thales Lessa com Cleiton e Romário. Tá querendo voltar. Grupo Chocolate com Grupo Envolvência na sequência. Abrindo por aqui, Dói Mais Passa ao vivo. Já já tem mais.
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0: Eu volto rapidinho com mais Acorda Aí pra você.
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0: Agora, tá na hora do quadro Minuto da Tecnologia com ele, Diego Elias. Chega mais, meu amigo!
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6: Olá, bom dia, Alex. Bom dia a todos. Nesta manhã de quarta-feira, 12 de agosto, vamos à informação. Um levantamento realizado pelo laboratório NetLab da Universidade Federal do Rio de Janeiro revelou a circulação de centenas de anúncios fraudulentos nas redes sociais, utilizando indevidamente o nome do programa Desenrola Brasil. Os golpes prometem facilidades para a renegociação de dívidas, mas direcionam as vítimas para sites falsos criados para capturar dados pessoais sigilosos ou iniciar conversas por aplicativos de mensagens sob controle dos criminosos. A pesquisa identificou que quase 40% das peças enganosas utilizavam conteúdos gerados por inteligência artificial para simular a identidade visual de órgãos públicos e marcas conhecidas. Diante do aumento da sofisticação dessas fraudes, especialistas alertam que os usuários devem verificar se os canais de atendimento são oficiais antes de fornecer informações pessoais em links de anúncios patrocinados. Tá aí, Alex, a informação desta quarta aqui no quadro Minuto da Tecnologia. Agora volto com você. Um grande abraço.
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0: Esse foi o nosso amigo Diego Elias trazendo o Minuto da Tecnologia aqui no Acorda Aí pra você. Vamos de música? Abrindo mais uma sequência.

0: Guga Nandes, fechando a nossa sequência aqui no Acorda Aí com Belo, esperava mais. Tivemos ainda Lecha, Você e Eu, Fábio Braza, Vulto e Vitim, Golpe Baixo na sequência aqui no Acorda Aí. Já já tem muito mais pra você. Rapidinho eu volto.
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0: Aquelas manchas escuras no canto dos olhos de cães de pelagem clara, conhecidas como lágrimas ácidas, geralmente ocorrem por um excesso de umidade que permite a proliferação de fungos na pele. 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Manter o local sem umidade é a forma mais eficaz de clarear a pelagem.
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1: Simone Mendes, fechando a nossa sequência, eu na Brahma ao vivo, tivemos ainda Nayara Azevedo com Cadu Martins, Só Me Usou, Morat com Aitana, Prescient

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0: Dayana Maza, fechando sequência com Scarlett e Bárbara Dias. Ai, que saudade de você. E versão remix ainda, hein? 1,44K, nossa música. João e Gustavo Mioto, aqui na sequência, mal. Top demais, né? Se liga aí que já já tem muito mais, hein? Eu volto rapidinho.
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0: O uso contínuo de papel alumínio ou papel encerado para forrar assadeiras gera um resíduo metálico e engordurado que não é aceito pela reciclagem comum. Se você gosta de assar biscoitos ou legumes no forno sem que eles grudem, invista em um tapete culinário de silicone. Ele é lavável, antiaderente, suporta altas temperaturas e pode ser reutilizado milhares de vezes na sua cozinha.
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0: Gabi Melin, pra fechar bem demais, pra fechar com chave de ouro, habilidosamente, terminando por aqui o nosso Acorda Aí, né? Fazer o quê? Tudo que é bom dura pouco, mas não fica triste não, que amanhã eu volto com mais Acorda Aí pra você, tá bom? Beijo no fundo do coração e até amanhã, tchau, tchau!
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0: Gabi Melin, pra fechar bem demais, pra fechar com chave de ouro, habilidosamente, terminando por aqui o nosso Acorda Aí, né? Fazer o quê? Tudo que é bom dura pouco, mas não fica triste não, que amanhã eu volto com mais Acorda Aí pra você, tá bom? Beijo no fundo do coração e até amanhã, tchau, tchau!
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1: Tá pintando aqui a saideira do nosso programa nessa terça-feira. Tá chegando Christian Ralph na versão acústico. Basta um olhar. Depois, a música com a música Por Onde Anda Meu Amor, Léo Canhoto. E temos ainda Chitãozinho e Chororó. Vai lá, deixa cair.

0: Meu Direitos, aliás, Meus Direitos, a nossa última de hoje, Chitãozinho e Xarabó no Rancho Fundo, Por Onde Anda Meu Amor, Léo Canhoto, ainda Christian Ralph, a música Basta Um Olhar. Essa canção abriu aqui o nosso último bloco dessa nossa terça-feira aqui do Baú Sertanejo, que vai embora, mas que volta amanhã em mais uma grande edição. Um abraço a todos, um abraço aqui do amigo Elber de Andrade e até amanhã, se Deus assim nos permitir.
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Sertanejo, tá chegando a nossa primeira de hoje na terça-feira. Tem Zezé de Camargo mais o Luciano lá de 1991. Entre ele e eu, deixa cair a primeira de hoje.

0: Só as melhores músicas passam por aqui, só as melhores canções vão tocando. É claro que é bom demais saber que você está aí do outro lado ouvindo a gente, né? Em casa, no seu trabalho também, no seu carro. Aqui na praça pra você, viu? Ó, Roberta Miranda cantou com a gente a música Tambaú. Ainda tivemos o de Paulo e Paulino, O Que Eu Sou Sem Você. Ainda Eduardo Costa, Anjo Loiro, Bruno Marrone, Só Sei Te Amar. E também tivemos o Zezé de Camargo mais o Luciano, lá de 1991, com a música Entre Ele e Eu. Daqui a pouquinho, a gente tá de volta com você, hein? Se liga!
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0: É o nosso baú de terça-feira que vai caminhando por aqui. Tem Teodoro e Sampaio, volume 11. A música Coração de Quem Amo. Depois vem também o Ataíde mais Alexandre, Rosas e Versos.

0: Lucas e Matheus. Águas e Vinhos. Também tivemos o César Menotti e Fabiano no Rancho Fundo. A Taíde Alexandre, Rosas e Versos. E também o Coração de Quem Amo, Teodoro e Sampaio. Daqui a pouquinho tem Gian e Giovanni.
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0: Baú Sertanejo, quarta-feira, meio de semana. Cicatriz, René Ronaldo, depois tem César.

0: cantor das Andorinhas, passando por aqui com a música Amanhã. Ainda nós tivemos o Theo Ferreira e Mancini, Fúria do Desejo, Bicho Boa Mulher, canção aqui na voz do Edson Hudson. Ainda tivemos o César Belotti, aliás, o César e Paulinho, Duas Vezes Você. Começamos aí com Cicatriz, com Renê e Ronaldo. Daqui a pouco tem mais músicas aqui na sua rádio.
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0: Você ligado aqui em nossa programação com o Baú Sertanejo. Tá chegando agora as gargantas de ouro do Brasil. Milionário José Rico. Nenhuma esperança.

0: para Teodoro Sampaio.
1: Obrigado, Rafa.
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3: Abrindo mais um bloco, tem Jean e Giovanni. Você virou saudade. Depois tem Chico Rei Paraná, volume 12, Fruto Proibido.

0: Obrigado.
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0: João Neto e Frederico de 2006. A música Eu Disse Não, ainda Adair Cardoso, Vem Morar Comigo. Mato Grosso e Matias, participação do Edson Hudson, 24 Horas de Amor. Ouvimos ainda Chico Rei Paraná, volume 12, Fruto Proibido. Você Virou Saudade, Gian Giovanni. Foi mais uma também que nós ouvimos aqui no Baú Sertanejo. É um breve intervalo e volto contigo.
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13: Duas pessoas que têm uma consideração infinita e com certeza tudo que eu tô vivendo hoje eu devo a essas duas pessoas. Por favor, uma salva de palmas. Com você, Jorge Matheus!
14: Boa noite!
13: Bom, nego! Seja bem-vindo, senta aí.
14: E aí, nego,
15: galera? E aí?
13: Bom?
15: Tudo bem, gente? Bonito, opa, hein, cara? Bonito demais, bicho.
13: Seja bem-vindo ao Boteco do Gustavo Lima.
15: Obrigado, cara.
13: Fica à vontade.
15: Tem uísque nesse boteco?
13: Tem uísque, tem cachaça, tem cerveja.
14: Tudo bem com vocês aí, gente?
15: Vamos lá.
13: Olha, amor.
16: Essa eu sei, essa eu sei.
13: Olha, amor.

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0: vai ser bom, hein?
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1: 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Maria. Bom dia, queridos filhos e filhas, nesta Semana Nacional da Família. Olhando a Sagrada Família, naturalmente nosso olhar se repousa também sobre Maria. Exemplo de mãe, exemplo de esposa. Vamos pedir Nossa Senhora, fazer com que nossa casa, nosso lar seja abençoado. E se nos faltar alguma coisa em casa, amor, afeto, peça teu filho por nós. Vamos começar o dia assim? Pai, Filho e Espírito Santo. Amém. Senhor, amado Jesus, os profetas vos anunciaram como príncipe da paz. Os anjos anunciaram paz aos homens por ocasião do vosso nascimento. Morreste na cruz para consolidar a paz entre Deus e os homens. No dia da ressurreição dissestes: a paz esteja convosco. E por isso, ó príncipe da paz, no início deste dia, nesta manhã, venho pedir: abençoai e santificai a minha família. Peço, Senhor, a graça de que minha família possa ser de fato formadora de valores humanos e cristãos. Que todos nós tenhamos atitudes humanas de respeito, dignidade, de valorização do próximo, de promoção humana. Abra nossos olhos às necessidades do próximo. Senhor, pedimos a graça de que nossa família seja verdadeiramente uma família cristã, autenticamente cristã. Exemplo para aqueles que vivem perto de nós. Senhor Deus, afugentai todo o mal. Livrai-nos do perigo de nos perder. E se em algum momento nossos olhares se distanciarem, Senhor, tome-nos pelas mãos e conduze-nos ao lar. Senhor Deus, abençoai a minha família e abençoai a todas as famílias. Afastai para longe das famílias brigas, desavenças, as drogas, o desemprego, a enfermidade, a mentira, a traição. Que a família seja, Senhor, um lugar de diálogo e de amor, de carinho e de afeto. Senhor, abençoai e protegei a minha família nesta manhã. Amém. Pai nosso que estais no céu, santificado seja o vosso nome. Venha a nós o vosso reino, seja feita a vossa vontade, assim na terra como no céu. O pão nosso de cada dia nos dai hoje, perdoai-nos as nossas ofensas, assim como nós perdoamos a quem nos tem ofendido. E não nos deixeis cair em tentação, mas livrai-nos do mal. Amém. Senhor, fazei da minha família formadora de valores humanos e cristãos. Um bom dia a todos. Amém.
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9: 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É você bem informado de hora em hora. Por aqui, Diego Soares, trazendo sempre as principais informações para você. Hoje é quarta-feira, dia 12 de agosto, ano 2026, e vamos às informações para você. INSS amplia regras do auxílio por incapacidade temporária. Nova atualização inclui gestação de alto risco entre as situações que permitem pedir benefício sem o número mínimo de pagamentos. PIS/PASEP paga último lote neste mês. Nascidos em novembro e dezembro recebem o benefício em 15 de agosto. Valor é calculado de acordo com os meses trabalhados. Gustavo Lima é condenado a pagar a R$148 mil de indenização. Dono de celular recebeu milhares de contatos após número aparecer em hit sertanejo lançado em 2021 e acionou o cantor e também a produtora na justiça. Privatizado pelo PT da Bahia por R$15 milhões, o Credicesta deixou dívida de R$93 milhões. Passivo é 6 vezes o valor obtido por Jacques Wagner e Rui Costa em 2018 com a venda de rede estatal de supermercados e o cartão de consignado que veio a enriquecer o Banco Master e Daniel Vorcaro. Este foi o nosso Expresso de Notícias desta quarta-feira, 12 de agosto, ano 2026. Eu, Diego Soares, volto a qualquer momento com mais informações. Até lá!

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2: 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Milionário!

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0: Leste, Leonardo. Obrigado, Léo. Que honra você ser nosso padrinho, empresário, estar aqui junto com a gente. Gente, é Leonardo.
1: Ele é ele, né, gente?
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1: Fala, galera! Tudo beleza por aí? Tudo certinho? Já estamos chegando, hein? Nessa quarta-feira, meiuca de semana. Eu sou Kleber Salles e está entrando no ar mais uma edição do seu Pop Sertanejo com as melhores músicas, o melhor do sertanejo, passando por aqui durante essa hora, né? Hoje é quarta-feira, 12 de agosto de 2026, rapaz. Bora aí, galera do caminhão! Vamos curtir aqui o nosso Pop Sertanejo, tem muita moda boa pra rolar por aqui, né? Muito sucesso! E eu tenho certeza que você vai curtir de montão com a gente por aqui. E você tá tomando aquela gelada já? Tá aproveitando? É quarta-feira ainda, meu filho. Que isso, hein? Que bora! A galera já tá aqui só na zoeira. Bom, vamos lá começar o Pop Sertanejo. A minha primeirinha já tá rolando agora, hein?
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1: Pedro Paulo e Alexi, Ana Castela e a Darmon, abrindo mais um bloco aqui pra você. Bora que bora, hein?

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1: Ícaro e Gilmar, parece, mas não é. Fechando aqui o nosso, a nossa sequência, né? Aqui no Pop Sertanejo. Arrô, meu filho. Bora que bora, hein? Daqui a pouquinho tem mais músicas. Depois do intervalo eu volto com mais sucessos. Aqui a nossa programação não para, hein? O intervalo é só pra tomar aquela aguinha e retornar com tudo já já por aqui.
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1: E para quem acompanha nossa previsão nesta quarta-feira, 12 de agosto, o dia aqui em São João da Boa Vista amanhece um pouco menos frio, com a temperatura mínima marcando 16 graus. O calor vai se intensificando gradativamente e durante a tarde, a nossa cidade deve registrar uma máxima quente de 30 graus. O visual do nosso céu será parcialmente nublado, mas o sol brilha forte na maior parte do tempo. Se você tem planos para lavar roupas ou trabalhar ao ar livre, pode ir tranquilo, porque a chuva se mantém afastada, com previsão de 0 milímetros para nossa região nesta quarta. A ventania será bem mansa, chegando a no máximo 12 quilômetros por hora, garantindo um cenário calmo e firme para o seu dia. Eu sou Kleber Salles, aqui na Rádio Anúncio FM. Grande abraço para você.
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1: César Menotti, Fabiano aqui no Pop Sertanejo, meu segredo.

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2: Eita, quarta-feira! Ótima quarta-feira pra você que se liga aqui no nosso Pop Sertanejo.
3: Estica!
2: Vamos esticando, hein? Vamos esticando. É, vai rasgando, nós vai costurando e nós vai...
3: Estica!
2: Esticando também aqui, viu? Nosso Pop Sertanejo. Bora lá que tem mais moda chegando no seu rádio. Aumenta o volume. Ótima quarta!

0: João Neto e Frederico, Por Causa de Você, fechando aqui a sequência, hein? Fechando mais um bloco pra você que curte a melhor programação. Daqui a pouquinho a gente volta, tem muito mais músicas, já já no seu rádio. Não saia daí, continue com a gente.
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11: Expresso de Notícias no ar. É você bem informado de hora em hora. Por aqui, Diego Soares, trazendo sempre as principais informações para você. Hoje é quarta-feira, dia 12 de agosto, ano 2026, e vamos às informações para você. Michele faz oração ao lado de Flávio. Ex-primeira-dama disse que Deus entregou a terra para homens de bem governarem. Tribunais britânicos proíbem óculos inteligentes da Meta. Dispositivo será recolhido na entrada e devolvido na saída dos prédios judiciais da Inglaterra e também de País de Gales. Déficit de 105,5 bilhões de reais no orçamento atinge saúde e educação. Ministérios estão entre os mais afetados por restrições orçamentárias e em restos a pagar, que somam 330,9 bilhões de reais. Flávio serve churrasco a jornalistas e critica a decisão de Moraes. Candidato do PL criticou busca contra jornalista no Maranhão e disse que sigilo da fonte é sagrado para a liberdade da imprensa. Esse foi o nosso Expresso de Notícias desta quarta-feira, 12 de agosto, ano 2026. Eu, Diego Soares, volto a qualquer momento com mais informações. Até lá!
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0: Rio Negro e Solimões e João Pedro e Cristiano, obra de arte, aqui no Pop Sertanejo.

0: Cristiano Araújo e Zezé de Camargo, Indiferença. Ô, moda boa! Fechando mais uma sequência para você que curte o melhor do sertanejo universitário, o melhor do pop sertanejo, sertanejo romântico, também marca presença por aqui, né? E daqui a pouquinho eu volto com mais um bloco do nosso pop sertanejo.
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5: Jorge Henrique e Rodrigo, se tiver coragem, joga fora. E lembranças de amor aqui no Pop Sertanejo.
6: Essa é pra machucar, vai.

0: menina aí, gente?
1: Wesley e Conrado e Nayara Azevedo, não vai ser, fechando mais uma sequência aqui do nosso Pop Sertanejo. Eu, Kleber Salles, estou indo embora. Tô de volta amanhã com muito mais músicas. Uma ótima quarta-feira pra você, né? Meiuca de semana. Amanhã tem mais sucessos pra você que se liga aqui na rádio, que só toca as melhores, hein? Grande abraço pra todo mundo. Fique com Deus e até lá!

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2: Olá, começando mais um plantão de notícias em São João e região, aqui pela Anúncio FM. Muito prazer, eu me chamo Diego Elias. A Prefeitura de São João da Boa Vista deu início ao programa de desapropriação de imóveis localizados às margens do Córrego São João, com o objetivo de combater problemas históricos de alagamentos na cidade que duram mais de um século. O primeiro passo oficial foi a publicação de uma portaria nomeando engenheiros para avaliar um imóvel na rua Campos Salles, já declarado de utilidade pública para fins de segurança urbana e controle de enchentes. A ação será custeada por recursos próprios do município e marca o começo de um programa contínuo, embora a prefeitura ainda não tenha confirmado o número total de propriedades que serão desapropriadas nos próximos meses. Fiquem ligados, voltaremos em instantes com mais informações para você em nosso plantão de notícias. Até já.
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2: Estou de volta com o nosso plantão de notícias em São João e região. A Polícia Civil de Minas Gerais informou que Júlia Arf, uma adolescente de 15 anos que havia desaparecido em Poços de Caldas, foi localizada em segurança na cidade de São Paulo. As investigações indicam que a jovem viajou de forma voluntária, acompanhada de outro adolescente, cuja família colaborou ativamente com a polícia para confirmar o paradeiro do casal. Devido à localização em outro estado, as informações foram repassadas ao Departamento de Homicídios e de Proteção à Pessoa, DHPP, de São Paulo, que assumiu os procedimentos presenciais de proteção e encaminhamento da adolescente, enquanto o caso segue sendo acompanhado em conjunto pelas autoridades. Voltaremos em instantes por aqui com o nosso plantão de notícias. Até já.
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2: Estou de volta com o nosso plantão de notícias em São João e região. O Sebrae está com 530 vagas abertas até o dia 31 de agosto para o programa gratuito Ali Produtividade, voltado para micro e pequenas empresas de São Carlos, Araraquara e São João da Boa Vista. O projeto oferece até 6 meses de acompanhamento com um agente local de inovação que realiza diagnósticos, organiza processos e define estratégias personalizadas para melhorar as vendas e reduzir desperdícios. Para participar, o negócio precisa ter pelo menos 1 ano de CNPJ e não ter feito parte do programa em 2025 ou 2026. Em edições anteriores, os participantes registraram um aumento médio de 26,1% na produtividade e 12,6% no faturamento. Encerramos aqui mais uma edição do nosso plantão de notícias em São João e região. Produção e apresentação, Diego Elias. Até a nossa próxima edição.

0: obrigado. Esse encontro não poderia deixar de existir.
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10: Expresso de Notícias no ar, é você bem informado de hora em hora. Por aqui, Diego Soares, trazendo sempre as principais informações para você. Hoje é quarta-feira, dia 12 de agosto, ano 2026, e vamos às informações para você. Total de mortos após terremoto na Colômbia passa de 220. Mais de 5 mil casas foram destruídas ou danificadas. No Ceará, três vereadores de Sobral são presos por ação criminosa nas eleições. Políticos também foram afastados os mandados por 180 dias. Plataforma propõe mais participação social no setor de petróleo e gás. Documento tem 50 propostas para o debate público sobre o setor. Polícia Civil da Bahia bloqueia milhões de comércio ilegal de armas. Organização criminosa comercializava armas clandestinas no Rio de Janeiro. Operação no Rio de Janeiro combate fraude à distribuição da GNV. Organização modificava aparelhos medidores. IPCA fecha julho com alta de 0,07%. Acumulada em 12 meses está em 4,44%. Este foi o nosso Expresso de Notícias desta quarta-feira, 12 de agosto, ano 2026. Eu, Diego Soares, volto a qualquer momento com mais informações. Até lá!
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1: Expresso de Notícias no ar. É você bem informado de hora em hora. Por aqui, Diego Soares, trazendo sempre as principais informações para você. Hoje é quarta-feira, dia 12 de agosto, ano 2026, e vamos às informações para você. Michele diz que família se uniu e grava propaganda com Flávio. Candidato ao Senado pelo DF, afirmou ter pedido votos para o enteado nos vídeos e que é normal ter atritos com familiares. Após Janja pedir banimento do Discord, propõe plano para crianças. Compromisso foi firmado em reunião com a AGU e ministérios. Documento passa agora por nova análise da Polícia Federal e da ANPD. Confrontos das quartas de final da Copa do Brasil estão definidos. Das quatro partidas, três serão grandes clássicos regionais. Cartão de confirmação do Enseja 2026 já está disponível. Prova será aplicada no dia 23 de agosto. Rússia aprova a lei para punir infrator que esteja foragido no exterior. Medida recebeu críticas de entidades como a Anistia Internacional. Este foi o nosso Expresso de Notícias desta quarta-feira, 12 de agosto, ano 2026. Eu, Diego Soares, volto a qualquer momento com mais informações. Até lá!
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0: 11:43. Muito bom dia e obrigado você que a partir desse momento nos acompanha através da 87.9, a comunicação a serviço da vida. E você também da radioanuncio.webnote.com.br. Nosso muito obrigado pela sua companhia. Nesse dia 12 de agosto do ano 2026, eu, Alcindo Borges Oliveira, estou aqui para falar com vocês sobre futebol. Campeonato Brasileiro, Série A, Série B, Copa Sul-Americana, Campeonato Libertadores da América, né? E peço desculpa por ontem, nós tivemos, aqui no módulo ao vivo, tivemos um pequeno probleminha aqui na tela, e você estava ouvindo a rádio aí, mas o módulo ao vivo aqui não estava entrando. E eu, como não sei mexer muito bem, não me atrevi a mexer, né? Ouça muito bem, não sei nada, né? Imediatamente, no final da tarde, assim que o André saiu do serviço, já passou por aqui, ajeitou, e estamos aqui. E vamos começar então, vendo, né, falar a rodada do Brasileirão. E tivemos final de semana, que era para falar ontem, né? Não falou por causa disso. E terça-feira. Mas vamos falar então da Copa Sul-Americana. O Boca Júnior, pelas oitavas de final, recebeu o Deportivo Recoleta. E o Deportivo Recoleta, que fez uma brilhante campanha na fase de grupo. E o Boca Júnior 3, Deportivo Recoleta 1. E o Recoleta ainda teve um jogador expulso. Tivemos um jogo difícil para o São Paulo, hein, ontem. O Bolívar 1, São Paulo 1. E apesar da grande altitude, do time deles estar acostumado a jogar lá, o São Paulo até que não jogou mal, não, viu? São Paulo teve a oportunidade de matar o jogo. E não fez. Isso não significa que o time do Bolívar vai jogar mal aqui em São Paulo. Não, mas se você joga bem lá com o ar rarefeito, imagina com o ar normal, né? E melhorou muito a equipe deles. Então, São Paulo joga uma vitória simples no Morumbi. Bolívar 1, São Paulo 1. Tivemos também, vamos ter hoje, às 19 horas, Tigre e Torque. Hoje também às 19 horas, Bragantino e Atlético Mineiro. Amanhã, às 19 horas, Santos e Macará. Amanhã também às 19 horas, Vasco da Gama e Olímpia. Amanhã, às 21h30, Cienciano e Botafogo. Encerrando os jogos de ida da oitava de final. Amanhã também, dia 19, aliás, quarta-feira, dia 19, às 19h30, Santa Fé e River Plate. Os jogos de volta vão acontecer no dia 18, semana que vem. Beleza? Isso, vamos em frente que atrás vem gente. Vamos agora dar uma passadinha pela Copa Libertadores da América. Ou simplesmente Comebol Libertadores, que inicia a pegada hoje, hein? Hoje já tem jogos também da oitavas de final. Hoje, nós tivemos ontem dois jogos. Fluminense 0, Independente Rivadavia 0, e a torcida do Fluminense. Mas vaiou tanto o Hulk, coitado do Hulk. A pressão para cima dele, o Fluminense não jogou bem mesmo. Ontem também o Estudiantes 1, Universidade Católica do Chile 1. Hoje temos o debutante na Copa Libertadores da América, o Platense, às 19 horas, joga contra o Coquimbo Unidos. Hoje às 19 horas, Palmeiras e Cerro Porteño. Atenção, galera parmeirense, Ciro e Companhia Limitada, hein? Denilson. Hoje, às 21h30, Cruzeiro e Flamengo. Amanhã, às 19 horas, Mirassol e LDU. Amanhã, às 21h30, o jogo da TV aberta, hein? Rosário Central e Corinthians. E na próxima terça-feira, o Tolima joga contra o Independente Del Valle. Os jogos de volta também, dia 18. e assim por diante. Beleza? Eu quero dar uma passadinha, já que nós não tivemos programa ontem. Quero dar só uma passadinha aqui pelo Brasileirão da Série A e Série B. E já que tivemos rodada importante nesse final de semana, tivemos o Grêmio que bateu o São Paulo. Vou repetir aqui o placar que eu já falei segunda-feira, né? Não, segunda-feira foi ontem, eu não vi. Como é que eu não vi? Eu vi, mas não consegui colocar no ar a máquina aqui. Então, ontem, sábado, Grêmio 2, São Paulo 1. Remo 2, Atlético Mineiro 2. Coritiba 2, Chapecoense 1. Botafogo 1, Fluminense 1. Cruzeiro 3, Mirassol 1. Bahia 0, Vasco 0. Palmeiras 0, Internacional 0. Essa foi a surpresa da rodada. Porque o Bragantino jogando na sua casa é difícil perder. O Bragantino que poupou alguns jogadores por causa do campeonato da Libertadores, acabou poupando alguns jogadores. Mas o Bragantino 0, Corinthians 2. O Corinthians lançou uma molecada lá e está se saindo bem. Tanto é que ele até abriu mão de renovar com Depay. Na Vila Belmiro, o fiasco do Santos. Isso aí estava na cara também, né? Santos 0, Atlético Paranaense 2 e a torcida foi lá conversar com os jogadores. Não adianta conversar com os jogadores, porque não tem que ter vergonha, não tem que ter... Não sei, o time do Santos está andando medroso. Tá certo que sem receber também é difícil jogar, trabalhar sem receber, né? Flamengo 2-0 para cima do Vitória. Com esses resultados, vamos dar uma passada na classificação geral. O líder ainda é o Palmeiras com 48 pontos ganhos. Segundo é o Flamengo com 42 e um jogo a menos. Terceiro o Atlético Paranaense 40. Quarto o Fluminense 35. Quinto Cruzeiro 33. Sexto Bahia 33. Sétimo Corinthians 32. Olha, o Corinthians está aí a um pontinho do G5, hein? A um pontinho do G5. Oitavo Bragantino 31, nono Botafogo 30, décimo Coritiba 30, 11º Atlético Mineiro 29, 12º São Paulo 26, 13º Vitória 26, 14º o Grêmio 25, 15º Mirassol 23, 16º Internacional 23. E a turma do descenso. Primeiro é o Santos, 17º com 22 e um jogo a menos. 18º Vasco, 22 e um jogo a menos. 19º Remo, 22. E Lanterninha Chapecoense com apenas 10 pontos e um jogo a menos. Beleza? A próxima rodada é só no final de semana. Sábado, dia 15/8. Fluminense e Palmeiras, o jogo lá no Maracanã, sábado às 18h30, Atlético Paranaense e Bragantino, sábado às 21h, São Paulo e Coritiba, domingo às 11h da manhã, Chapecoense e Bahia, domingo às 16h, Atlético Mineiro e Grêmio, domingo às 16h, Vasco da Gama e Santos. Aqui o Santos não tem outra. É vencer, vencer ou vencer. Fora de casa, pode ser aonde quiser. Domingo às 18h30, Mirassol e Flamengo. Domingo às 18h30, Vitória e Botafogo. E domingo às 19h30, Corinthians e Cruzeiro. E encerrando a 23ª rodada, na segunda-feira, às 20h, Internacional e Remo. Beleza? Aí está dada a informação da Série A. Agora vamos às informações da Série B. A 21ª rodada começou na sexta-feira. Nós tivemos Operário 1, São Bernardo 3, Ceará 2-0 para cima da Ponte, Vila Nova 0, Sport 1, Botafogo 2-1 para cima do América. O Atlético 2-0 para cima do Criciúma. O Náutico 1, o Atlético Goianiense 1. Aqui o Novo Horizontino bobeou, hein? Novo Horizontino 0, Juventude 1. Se o Novo Horizontino tivesse ganho, ele estava no G4. É, Cuiabá 1, Fortaleza 1, Goiás 1-0 para cima do Londrina. O Avaí perdeu em casa para o CRB 1-0. A próxima rodada começa nesta sexta-feira, dia 14. Ponte Preta e Náutico. Sexta-feira, São Bernardo e Botafogo. Clássico Caipira. Ah, não é Caipira não, porque o São Bernardo é da capital. Botafogo é Caipira do interior. Sexta-feira também, Sport Londrina. No sábado, Atlético Goianiense, Vila Nova. Ceará e Cuiabá. Criciúma e Goiás. Ainda no sábado, Juventude e Fortaleza. No domingo, às 11 horas, Operário do Paraná e Avaí. No domingo, às 18h30, América Mineiro e Atlético. E no domingo, às 18h30, CRB e Novo Horizontino. Dando uma passadinha aqui pela classificação, o Criciúma é o líder com 40 pontos ganho, seguido de pertinho ali pelo Juventude, 38. Terceiro, Fortaleza, 35. Quarto, Operário, 35. Quinto, Vila Nova, 34. Sexto, Novo Horizontino, 33. Sétimo, CRB, 32. Oitavo, Goiás, 32. Nono, Atlético Goianiense, 32. Décimo, Sport, 32. Décimo primeiro, o Atlético, 31. Décimo segundo, São Bernardo, 30. Décimo terceiro, Botafogo, 27. Botafogo de São Paulo, né? É, 14º, Náutico, 26. 15º, Cuiabá, 26. 16º, Ceará, 25. E a turma da zona de descenso. Londrina, 17º, 20. 18º, Avaí, 20. 19º, o América Mineiro, 11. E Lanterninha, Ponte Preta, praticamente com o passaporte já encomendado para a terceira divisão, com apenas 9 pontos ganhos. E só a critério de que nós temos um time aqui da região. E vamos dar uma passadinha aqui na classificação da Série C, onde nós temos vizinho aqui liderando, hein? Liderando a Inter de Limeira. 28 pontos ganhou o líder. Segundo, o Brusque, 27. Eu vou falar só os 8 primeiro, porque o sistema aqui é diferente. Os 8 fazem um torneio entre si, para ver quem que vai sair, quem vai subir. É, os 4 que sobem para a Série B. E quem vai ser o campeão. O Botafogo da Paraíba tem 26, é o terceiro. Quarto, o Paysandu, 26. Quinto, Guarani, 26. Sexto, Santa Cruz, 25. Sétimo, Ipiranga, 24. Oitavo, Caxias, 24. E juntinho ali, a Ferroviária é o nono. Primeiro fora da zona de classificação com 24. Beleza? E a Ferroviária, falar em Ferroviária, né? A Ferroviária, ela tenta galgar uma posição melhor aí para poder ficar pelo menos no G8 para disputa, né? Beleza? 12 horas e 57 minutos. 12 horas e 57 minutos. Eu já estou passando aqui. De vez em quando eu dou uma pausa, porque eu já estou dando uma olhadinha aqui, ver se tem alguma informação da Liga São Joanense de Desporto. E não tem. Não tem nada da Liga falando sobre o amadorzão desse segundo semestre. Né? Não tem nada. Absolutamente nada. Então, fico devendo informação. Se tiver alguma. Atenção, Joãozinho. Joãozinho do 6 de agosto. O 6 de agosto foi aniversário. O Joãozinho nem ligou para cumprimentar o 6 de agosto, hein, Joãozinho? Tá difícil, hein? Tá difícil, hein? E eu quero também lembrar que foi feito o sorteio. Ô, gente, uma coisa que me chamou a atenção no sorteio, não sei se vocês acompanharam ao vivo, todos os times estavam naquele pote lá. A moça virava, virava, virava em volta. A bolinha que estava no meio, a bolinha que estava no meio, não virava. Ela ficava somente ali no meio. Isso chamou atenção, não só minha, mas como demais pessoas também, algumas outras pessoas. Então aí, você pode perceber que tem assim, umas maracutaias por meio. Vamos ver então. Ficou assim, ó. Os jogos de ida, dia 25 do 8. Cruzeiro e Atlético Mineiro. Às 21 horas, é uma terça-feira. Quarta-feira, às 21 horas, dia 26. Palmeiras e Santa, a bolinha que estava em cima lá era do Palmeiras. Quarta-feira, dia 26, 21h30, Vasco da Gama e Vitória. E dia 27, às 20 horas, o Internacional e Grêmio. Perceba-se, os confrontos aqui, teve todo o clássico, é muita coincidência, né? Muita coincidência. E os jogos de volta vão ocorrer no dia 1º e dia 2 de setembro. 11 horas e 59 minutos, nós já estamos aqui encerrando o nosso programa. Hoje, atenção, Demir. O Demir, um que é corintiano fanático. Assim, você não tem dito da Champions League? A Champions League ainda não tem nada de informação ainda. Eu pelo menos tenho. Até pode ser que tenha, mas o calendário 25, 26 da Champions League ainda não saiu. Eu acompanhei alguma notícia no SBT falando e parece que até o começo de setembro deve começar a Champions League. Eu também gosto, quando eu tenho é um horário que eu posso assistir, com certeza eu assisto. Beleza? Então vamos lá, vamos 12 horas em ponto a nossa sessão. Um abraço. Quero começar aqui com o meu amigo Claudinho. Ô, Claudinho, o vigilante rodoviário, Cláudio. Ele falou que é crachá. Eu falei que se dava tempo de tirar um cochilo lá. Porque não, é cara crachá mesmo. Para ônibus, chega ônibus, ele tem que olhar tudo. É bom para não dar sono, Claudinho. Um abraço, Claudinho. Um abraço também. Não, hoje tem Flamengo, já disse. Você chegou atrasado, hein? Eu já disse aí que o Flamengo joga. E o Flamengo precisa melhorar um pouquinho mais o futebol dele lá. O Palmeiras está dando chance, hein? Empatar com o Internacional naquelas circunstâncias que foi é querer que o Flamengo se aproxima. E o Flamengo tem um grande time, tem um bom elenco, né? Se os reservas do Flamengo fossem titular do Santos, o Santos não estava nessas penúrias que está, não. Beleza? Seu flamenguista. Mas é um time de tirar o chapéu. Hoje, aqui no Brasil, sem dúvida nenhuma, os dois melhores elencos. É Palmeiras e Flamengo. Não é também uma seleção, também não, porque o jogador do Flamengo que estava na seleção, o time deles lá só passou vergonha, né? Uruguai foi meia boca e outros ali, Equador nem... mas tá bom, eles são bons jogadores, beleza? Um abraço, Paulo Casarino, flamenguista. Vamos ver quem mais aqui. Minha amiga querida, amiga Andréia. Um beijão para você, Andréia. Muito obrigado pela sua companhia. É verdade, Andréia. Ela diz que hoje é dia de Nossa Senhora da Cabeça. 12 de agosto, dia de Nossa Senhora da Cabeça. É isso mesmo. A mensagem aqui: dai-me força e saúde para vencer todas as dificuldades que me opõe à vida. Amém. É verdade. E Nossa Senhora estende a mão mesmo e ajuda as pessoas. Deixa eu achar aqui um outro aqui. O Lemão do Jardim dos Ipês. Um abraço, Lemão. Ele está ouvindo o rádio aí às 11h53, ele me enviou a mensagem. Muito obrigado. Também um abraço lá para o meu amigo Ciro, Ciro Corso, né? O Ciro Corso. E o Lemão Cabelo de Mim também. Uai, hoje eu não estou achando aqui, eu acho que ele deve estar viajando. Né? O seu Ayrton, motorista, não está aqui, não me mandou nada hoje. Beleza? E pro Carneiro lá no Barra Alegre, né? E pro Julinho, São Paulino Julinho. Ô, Julinho, teve bom ontem, rapaz. Teve bom, tá bom? 12h03, temos que ir embora. Muito obrigado você que nos acompanhou pelo 87.9, a comunicação a serviço da vida. E você também da radioanuncio.webnode.com.br. Nosso muito obrigado pela sua companhia. Uma boa tarde a todos, que Deus abençoe. Voltamos amanhã, se Deus quiser. Tchau!
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0: de Deus se fez carne
1: e habitou entre nós.
0: Ave Maria, cheia de graça, o Senhor é convosco. Bendita sois vós entre as mulheres, e bendito é o fruto do vosso ventre, Jesus.

0: Santa Mãe de Deus,
1: para que sejamos dignos das promessas de Cristo.
0: Oremos. Infundi, Senhor, a vossa graça em nossos corações, a fim de que, conhecendo, pela anunciação do anjo, a encarnação de Jesus Cristo, vosso Filho, cheguemos pela sua paixão e morte na cruz à glória da ressurreição. Por Cristo, Senhor nosso. Amém.

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1: 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Boa tarde, queridos filhos e filhas. Semana Nacional da Família, hoje, quarta-feira. E dentro dessa semana, a palavra hoje é: sorria mais. Seja mais alegre dentro de casa. Faça do teu lar um ambiente mais descontraído, mais gostoso de estar. Alegria é a palavra de hoje. Em nome do Pai, do Filho e do Espírito Santo. Amém. Senhor, ao terminar esse dia, quero pedir a graça para que toda a família seja formadora de valores humanos e cristãos. Senhor Deus, que tendo Jesus Cristo assumido a condição humana na família, restabeleceu a primitiva unidade, vivendo com Maria, vossa mãe, e São José, o pai adotivo, durante 30 anos em Nazaré, fez com que a família fosse valorizada e um instrumento de graça. É por isso que nesta tarde pedimos, Senhor Jesus, afastai de toda a família os males que ameaçam. Ajudai-nos a promover em nossas famílias e em todos os lares os sentimentos e os propósitos de união indissolúvel, de amor generoso, de fidelidade permanente e perseverança constante. Senhor Jesus, nós vos recomendamos de modo particular esta causa da minha família, que tanto necessito. Atendei-nos, Senhor. Escutai a nossa prece. Olhai com misericórdia para esta realidade, esta ferida familiar. Restaurai, curai e afastai este mal. Coloque a sua intenção. Nossa Senhora, que nas bodas de Caná dissestes a Jesus: eles não têm mais vinho. Nesta tarde, ó Mãe, tome esta prece e leve a teu filho Jesus. Como fruto desta oração com Maria, roguemos a Jesus. Ave Maria, cheia de graça, o Senhor é convosco. Bendita sois vós entre as mulheres e bendito é o fruto do vosso ventre, Jesus. Santa Maria, Mãe de Deus, rogai por nós, pecadores, agora e na hora de nossa morte. Amém. Sagrada Família de Nazaré, promovei em minha família o reavivar do amor, o despertar do diálogo e, acima de tudo, o perdão permanente. Que, de fato, as nossas famílias sejam formadoras de valores humanos e cristãos. Sagrada Família de Nazaré, rogai por nós. Amém.
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2: Quarta-feira, 12 de agosto de 2026. Eu sou Diego Elias, começando mais uma edição. Confira os destaques. Hugo Mota é o primeiro político da considerada alta cúpula da República a manifestar apoio a um dos presidenciáveis. ProUni, pré-selecionados têm até sexta-feira, dia 14, para comprovar informações. Inflação volta ao intervalo da meta, mas BC mantém cautela sobre novos cortes da Selic. Confira estas e outras informações a partir de agora aqui no Jornal Fatos do Dia. Há menos de uma semana da campanha eleitoral, o que pode e o que não pode ser feito?
3: Falta menos de uma semana para o início oficial da campanha eleitoral. Com os nomes que vão concorrer aos cargos de deputado distrital ou estadual, deputado federal, senador, governador e presidente da República já oficializados pelos partidos, agora é comum vermos reportagens, publicações em redes sociais e até divulgação em emissoras de TV e rádio sobre o assunto. Mas se a campanha só começa no dia 16, seriam essas inserções ilegais? Bem, depende. O que as campanhas podem ou não propagandear é definido por resoluções do Tribunal Superior Eleitoral. As normas permitem a participação em entrevistas, debates, seminários e encontros, a divulgação da candidatura e a apresentação de ações, ideias, propostas e projetos políticos, além da declaração e pedido de apoio político. Vedado mesmo fica basicamente o pedido explícito de voto. Alberto Rolo, advogado especialista em direito eleitoral, esclarece que o objetivo das regras é tornar o pleito mais equânime entre os concorrentes.
4: A ideia do legislador, quando fez a lei, é garantir uma igualdade na disputa tanto quanto possível. Então, para todo mundo, quem já foi, já exerceu mandato eletivo, quem está buscando a reeleição, para quem e aqueles que vão se candidatar pela primeira vez, ou aqueles que ficaram fora um tempo e agora estão voltando. Então, as regras são iguais para todos, as regras são as mesmas para todos.
3: Para divulgar os próprios materiais na internet, os candidatos, partidos, federações e coligações devem informar à Justiça Eleitoral os sites, blogs, redes sociais, aplicativos de mensagens e outras plataformas digitais oficiais. Entretanto, o TSE publicou novas resoluções em 2024 e 2026 para atualizar as medidas de enfrentamento à desinformação e regulamentar o uso da inteligência artificial durante o processo eleitoral. Dentro do uso da IA, uma nova prática ganha as redes e preocupa as autoridades, as deepfakes. São vídeos criados ou manipulados que imitam gestos e vozes de pessoas, vivas, mortas ou fictícias, com alto nível de realismo. Essas imagens foram proibidas pelo TSE ainda nas eleições municipais de 2024, mas o aprimoramento dessa tecnologia a tornou mais acessível e utilizada de lá para cá. Rolo reconhece o grande desafio que é limitar essa atividade.
4: Alguns falam que isso vai ser enxugar gelo, né? Mas o TSE já se preparou faz bastante tempo para ter, inclusive, setores, comissões internas.
3: O grande desafio que é limitar essa atividade.
4: Alguns falam que isso vai ser enxugar gelo, né? Mas o TSE já se preparou faz bastante tempo para ter, inclusive, setores, comissões internas e fez acordos com as big techs e justamente para fiscalizar e justamente para conseguir que não haja abusos, não haja exagero e não haja nenhuma ilegalidade.
3: O vídeo de Jair Bolsonaro, gerado por deepfake e exibido durante a convenção partidária do PL, que oficializou a candidatura à chefia do Executivo Federal do filho do ex-presidente Flávio Bolsonaro, deve servir de exemplo. O Partido dos Trabalhadores representou contra a peça por uso irregular de IA e o TSE deve julgar na próxima semana se a utilização foi ilegal ou não. Já entre os dias 28 de agosto e 1º de outubro, ficam autorizadas as famosas propagandas eleitorais gratuitas nas emissoras de TV e rádio para o primeiro turno. Caso haja segundo turno para os cargos de governador ou presidente, a veiculação ocorre entre 9 e 23 de outubro. A fiscalização quanto às possíveis irregularidades no processo eleitoral é competência do Ministério Público Eleitoral, o que inclui as propagandas. Mas desde 2014, a população pode participar ativamente dessa supervisão e apresentar denúncias a partir da palma da mão pelo aplicativo Pardal, disponível nas lojas dos principais sistemas operacionais. As queixas são analisadas pelo Tribunal Regional Eleitoral competente. Reportagem Álvaro Couto.
2: Hugo Mota é o primeiro político da considerada alta cúpula da República a manifestar apoio a um dos presidenciáveis.
5: O presidente da Câmara dos Deputados, Hugo Mota, faz reunião do colegiado de líderes nesta terça-feira para definir a pauta da semana de esforço concentrado para a deliberação de matérias importantes que estão na pauta. Ele é o primeiro político da considerada alta cúpula da República a manifestar apoio a um dos presidenciáveis na corrida eleitoral deste ano. Eleito pela Paraíba e buscando a reeleição para o seu quarto mandato, Mota disse que com a declaração de neutralidade do seu partido, Republicanos, e a liberdade de apoio a outras legendas, já decidiu com quem irá caminhar nas eleições deste ano. Segundo Mota, por uma questão de afinidade.
6: A tendência agora com o nosso partido declarando a neutralidade, né, eu estava aguardando o meu partido se posicionar, o Republicanos a nível nacional declarou a posição de neutralidade, ou seja, liberando os diretórios estaduais e os seus membros para apoiar ali a candidatura nacional, quem entender ser a candidatura melhor para o país, e a tendência nossa aqui na Paraíba, isso já havia sido dito antes, é que caminhemos com o presidente Lula, nós iremos declarar esse apoio ao presidente, porque é o presidente que converge com aquilo que pensamos ser o melhor para o país. Então eu estava aguardando a posição do partido para que pudesse trazer de público a nossa posição, e a nossa posição está sendo aqui revelada em primeira mão de apoio ao presidente Lula em seu projeto de reeleição.
5: Hugo Mota e o presidente Lula, no entanto, tiveram 3 anos e meio de embates duros desde que ele foi eleito presidente da maior casa legislativa do país. Apesar de terem origens no

0: clandestinas, Mota e Lula duelaram em temas importantes e divergiram quanto à divisão de poderes da União. Durante este terceiro mandato de Lula, Mota não chegou à altura da confiança necessária do Palácio do Planalto. Mesmo sendo o primeiro na linha sucessória depois do vice da República, Geraldo Alckmin, Hugo Mota nunca assumiu o cargo interino de presidente da República em eventual viagem do presidente ou do vice.
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0: De Brasília, Paulo Otada.
3: Pablo Marçal foi o deputado mais votado que não se elegeu em 2022. Entenda a regra do quociente eleitoral.
4: Você sabia que o deputado federal mais votado de São Paulo em 2022 não se elegeu? Em 2022, Pablo Marçal, então no PROS, teve 243 mil votos para deputado federal em São Paulo e ficou de fora da Câmara. No mesmo estado, Tiririca, do PL, se elegeu com 71 mil votos, menos de um terço. A diferença se explica pelas regras do sistema proporcional, que considera não apenas a votação individual, mas também o desempenho dos partidos e das federações. O primeiro cálculo é o do quociente eleitoral, obtido pela divisão do número de votos válidos para determinado cargo pelo total de vagas disponíveis. Por exemplo, em 2022, São Paulo registrou cerca de 34 milhões e 600 mil votos válidos para preencher 70 cadeiras na Câmara dos Deputados. Portanto, o quociente eleitoral foi de aproximadamente 495 mil votos. O segundo cálculo é o do quociente partidário, que determina quantas vagas cada partido terá direito a ocupar. Para isso, divide-se o número de votos válidos dados para o mesmo partido político ou federação pelo quociente eleitoral. Só então as vagas são preenchidas pelos candidatos mais votados daquela legenda que cumprirem os requisitos de votação individual. É por isso que um candidato pode receber uma votação expressiva e ainda assim não ser eleito. Se o partido não obtiver votos suficientes para conquistar uma cadeira, a votação individual do candidato não garante a eleição. Foi o que ocorreu com Pablo Marçal em 2022. O caso ganhou destaque porque naquele ano já estava em vigor a proibição das coligações partidárias nas eleições proporcionais, ou seja, para disputar vagas de deputados federais, estaduais e vereadores. Com isso, a votação obtida individualmente por cada legenda passou a ter peso ainda maior na distribuição das cadeiras. Reportagem Paloma Custódio.
3: Soja e trigo. Confira os preços dos grãos nesta quarta-feira, dia 12.
5: A saca de 60 quilos da soja inicia quarta-feira em alta no interior do Paraná e em baixa na região litorânea de Paranaguá. No mercado paranaense, o grão apresenta aumento de 0,01%, com a saca negociada a R$ 137,46. Em Paranaguá, o recuo foi de 0,05%, levando a cotação para R$ 144,89. O trigo tem estabilidade de preço no Rio Grande do Sul e aumento no Paraná. No Paraná, a tonelada do cereal é comercializada a R$ 1.415,09. No Rio Grande do Sul, o produto é vendido a R$ 1.310,28. Os dados são do CEPEA. Reportagem Viviane Bessa.
3: E você confere ainda na edição de hoje. ProUni, pré-selecionados têm até sexta-feira, dia 14, para comprovar informações.
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3: Quarta-feira, 12 de agosto de 2026. Estamos de volta com o Jornal Fatos do Dia.
2: Mais de 3,4 trilhões de reais em despesas públicas. Painel Gasto Brasil é lançado no Congresso Nacional.
9: Uma plataforma que acompanha em tempo real todas as despesas primárias das três esferas governamentais, que permite destrinchar os gastos de todos os poderes da República, seja da União, Estados, DF ou municípios. Esse é o painel Gasto Brasil, lançado oficialmente nesta terça-feira, dia 11, pela Confederação das Associações Comerciais e Empresariais do Brasil, a CACB, e a Confederação da Agricultura e Pecuária do Brasil, a CNA, na Câmara dos Deputados. A solenidade reuniu parlamentares, representantes do setor empresarial, servidores e assessores legislativos interessados em aprender como usar o instrumento. O painel organiza dados oficiais sobre a execução das despesas públicas sem estabelecer juízo de valor sobre programas, políticas públicas ou escolhas orçamentárias. A proposta é ampliar a transparência, fortalecer o controle social e oferecer mais informação para decisões baseadas em dados. Alfredo Cotaite Neto, presidente da CACB, apontou o Congresso Nacional como o lugar ideal para realizar a cerimônia.
10: O gestor público é um grande gestor para fazer com que a aplicação do dinheiro público seja em prol da sociedade. E nós, sociedade civil, temos que ter conhecimento. É uma ferramenta que tem muito desse ponto de vista de nós termos um acompanhamento da qualidade dos gastos públicos. E aí sim, aquele gasto público que não tem a qualidade é que a gente tem que se insurgir e os parlamentares ajudar para que haja a sua reprogramação.
9: O vice-presidente da CNA, Humberto Miranda, afirmou que a transparência propiciada pelo painel tende a contribuir com a melhoria na eficiência dos gastos públicos brasileiros.
11: O orçamento precisa voltar a ser um instrumento de planejamento e não apenas de execução das despesas. Para quem produz nesse Brasil, especialmente o agro brasileiro, esse tema é fundamental para todos nós. Juros menores, estabilidade econômica, infraestrutura adequada significam mais investimentos, produtividade, emprego e competitividade para o nosso Brasil.
9: Em funcionamento desde abril de 2025, o objetivo do painel é fornecer de forma acessível, integrada e gratuita informações das despesas com pessoal, previdência, encargos sociais e investimentos, como obras, inversões financeiras em aquisição de imóveis, entre outros gastos de todos os poderes. Até o momento da publicação desta matéria, a ferramenta indicava gastos de mais de 3 trilhões e 400 bilhões de reais desde o início do ano, contabilizados a partir da base de dados da Secretaria do Tesouro Nacional. O acesso à plataforma é gratuito e pode ser feito por qualquer cidadão de qualquer aparelho com conexão à internet. Para acompanhar a evolução das despesas públicas, basta acessar www.gastobrasil.com.br. Reportagem Álvaro Couto.
2: ProUni, pré-selecionados têm até sexta-feira, dia 14, para comprovar informações.
12: Os estudantes pré-selecionados na segunda chamada do ProUni têm até esta sexta-feira, 14 de agosto, para comprovar as informações apresentadas durante a inscrição. A relação dos convocados está disponível no Portal Único de Acesso ao Ensino Superior. A documentação deve ser entregue diretamente à instituição de ensino para a qual o candidato foi selecionado. O procedimento pode ser presencial ou eletrônico, conforme as regras de cada instituição. Entre os documentos exigidos estão identificação com foto, comprovantes de residência, renda e escolaridade. Os candidatos que não forem selecionados nesta etapa ainda poderão participar da lista de espera. A manifestação de interesse será nos dias 26 e 27 de agosto e o resultado está previsto para 1º de setembro. As informações são do Ministério da Educação. Reportagem Viviane Bessa.
2: Copa do Brasil tem clubes entre a Cruz e a Espada. Ouça o comentário de Anivaldo Decilo.
13: Entre a Cruz e a Espada, entre o dinheiro e a degola, entre priorizar ou encarar de frente o problema. Dos 8 clubes vivos da Copa do Brasil, 2 estão na zona do rebaixamento do Campeonato Brasileiro, Vasco e Santos. O Inter está fora por 1 ponto, o Grêmio a 3, graças a pontos conquistados na última rodada da Série A contra o São Paulo, em casa, 2-1 de virada. Além disso, tem o Vitória da Bahia, que também corre risco, mas leve um pouco o Atlético Mineiro, que atualmente está com a última vaga para a Sul-Americana do ano que vem. Bem o Cruzeiro, que está em 5º na classificação da Série A, e o líder Palmeiras, claro. Pois bem, agora é que é. Para quem está brigando para não cair, seria a hora de priorizar? concentrar energia e atenção, principalmente para aqueles que não têm um elenco tão recheado de opções? A resposta parece óbvia, mas não é. Quem chegar às semifinais da Copa do Brasil vai faturar uma premiação de 9 milhões de reais. E isso não é pouca coisa, não. Mas também não é só isso. O sorteio dos confrontos apimentou demais a rivalidade. Dos 4 jogos, 3 vão ser clássicos estaduais. Veja você, rivalidade a toda prova. E a torcida não vai querer que seu time alivie a barra para o rival. Aí está, entre a cruz e a espada, a definição das partidas. Internacional e Grêmio, segundo jogo na Arena Gremista. Cruzeiro e Atlético Mineiro, com o Galo definindo como mandante. Vasco e Vitória, segundo duelo em Salvador. E Palmeiras e Santos, o Peixe definindo em seus domínios o jogo da volta. Os jogos serão disputados nas semanas de 26 de agosto e 2 de setembro. Quem passar do Clássico Gaúcho vai pegar o sobrevivente do Clássico Mineiro na semifinal. Quem sobreviver do duelo paulista pega o vencedor de Vasco e Vitória. E você, o que faria diante desse quadro? O risco de queda no Brasileirão vale a opção de tirar o pé na Copa do Brasil? Vai ou racha? Belo dilema. E um assunto que não tem nada a ver com Copa do Brasil, não. E o Corinthians, hein? Que decidiu não renovar com o holandês Memphis Depay. O que achou? Da agência de rádio Mais News, Ivaldo Recife.
3: Café hoje, confira as cotações para esta quarta-feira, dia 12.
14: O preço do café arábica abre esta quarta-feira com aumento de 0,70%, com a saca de 60 quilos negociada a R$ 1.762,44 na cidade de São Paulo. O café robusta também teve queda de 0,50%, sendo comercializado a R$ 1.086,88. O preço do açúcar cristal apresenta recuo de 0,58% na capital de São Paulo. A saca de 50 quilos é cotada a R$ 96,94. Em Santos, houve aumento de 2,69% e a mercadoria negociada a R$ 118,89 na média de preços sem impostos. A saca de 60 quilos do milho, por sua vez, é vendida a R$ 65,65, após aumento de 0,03%. Os dados são do CPEA. Reportagem Viviane Bessa.
3: E você confere ainda na edição de hoje. Inflação volta ao intervalo da meta, mas BC mantém cautela sobre novos cortes da Selic.
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3: Quarta-feira, 12 de agosto de 2026. Estamos de volta no jornal Fatos do Dia.
2: Receita detalha regras para retenção de 10% sobre lucros e dividendos na fonte.
0: A Receita Federal publicou orientações sobre os procedimentos para o recolhimento do imposto de renda retido na fonte, incidente sobre lucros e dividendos. Segundo o órgão, a responsabilidade pela escrituração, declaração e recolhimento do imposto é da pessoa jurídica pagadora. De acordo com a Receita, a empresa deve informar o valor bruto do rendimento, o valor do rendimento tributável e o valor do imposto recolhido, calculado pela aplicação da alíquota de 10% sobre o rendimento tributável. O advogado tributarista e sócio do Tax Group, Luiz Garcia, recomenda que as empresas monitorem a distribuição mensal de lucros e dividendos, especialmente o teto de R$50 mil mensais por beneficiário. Isso porque, quando o valor distribuído pela mesma pessoa jurídica à mesma pessoa física ultrapassa esse limite em um único mês, a retenção de 10% incide sobre todo o montante distribuído, e não apenas sobre a parcela que exceder os 50 mil. O especialista também recomenda atenção aos prazos e às orientações estabelecidas pela Receita Federal, além de planejamento tributário e contábil.
1: Tudo aquilo que venha eventualmente a ser pago seja minimizado dentro da lei. Ou seja, se houver a possibilidade de não fazer um recolhimento mensal, ou seja, dentro do limite dos R$50 mil é o ideal. Fazer um planejamento anual para ver se na declaração de ajuste efetivamente você também vai ter uma incidência minimizada com base naquilo que prevê a lei. É necessário um acompanhamento, é necessária também uma gestão tributária para que efetivamente o empresário que já é tão penalizado sofra um impacto menor.
0: A retenção mensal e a distribuição anual são mecanismos diferentes. A primeira ocorre no momento em que a empresa paga ou credita os dividendos acima do limite previsto. A segunda é calculada posteriormente, na declaração anual, com base no conjunto de rendimentos da pessoa física e nas regras de tributação de altas rendas, acima de R$600 mil anuais. Por isso, pode haver uma diferença entre o valor do imposto retido ao longo do ano e o valor efetivamente devido após a apuração anual. O imposto retido pago antecipadamente será considerado nesse cálculo. Ao final do ano, será feita a apuração da situação tributária do contribuinte, considerando o conjunto de seus rendimentos e as regras de tributação de altas rendas. Se o valor do imposto efetivamente devido for inferior ao que já foi retido, a diferença poderá ser restituída ao contribuinte. Reportagem Paloma Custódio.
2: Inflação volta ao intervalo da meta, mas Banco Central mantém cautela sobre novos cortes da Selic.
4: A inflação brasileira voltou a ficar abaixo do teto da meta. O IPCA subiu 0,07% em julho e acumula alta de 4,44% nos últimos 12 meses. O resultado coloca a inflação novamente dentro do intervalo de tolerância estabelecido para o país, cujo teto é de 4,5%. Apesar da desaceleração, o Banco Central ainda mantém cautela sobre os próximos cortes de juros. Na última reunião, o Comitê de Política Monetária, o Copom, reduziu a Selic para 14% ao ano, no quarto corte consecutivo. Na ata divulgada nesta terça-feira, dia 11, o Banco Central deixou em aberto os próximos passos. Segundo o documento, as decisões vão depender do comportamento da inflação e da evolução dos demais indicadores da economia. Entre os pontos de atenção estão a inflação de serviços, as expectativas para os preços nos próximos meses e as incertezas dos cenários fiscal e internacional. Para o consumidor, a inflação menor significa que os preços, de maneira geral, estão aumentando em ritmo mais lento. Já a queda da Selic pode contribuir gradualmente para reduzir o custo de empréstimos e financiamentos. Por enquanto, porém, o Banco do Brasil sinaliza que pretende acompanhar os próximos indicadores antes de decidir se haverá novos cortes e qual será o ritmo da redução dos juros. Reportagem Juline Pogorzelski.
2: Boi Gordo hoje, confira as cotações para esta quarta, dia 12.
22: O preço do boi gordo apresenta queda de 0,03% nesta quarta-feira. Em São Paulo, a arroba é negociada a R$ 347,40. No mercado de frango, os valores apresentam estabilidade na Grande São Paulo, em São José do Rio Preto e em Descalvado. O quilo do frango congelado é vendido a R$ 7,19 e o frango resfriado a R$ 7,21. centavos. A carcaça suína especial apresenta estabilidade de preço nos atacados da Grande São Paulo, onde o quilo custa R$ 7,38. Entre os estados analisados, o suíno vivo registra o menor preço no Paraná, onde o animal é comercializado a R$ 4,54. Os dados são do CPEA. Reportagem Viviane Bessa.
5: Dólar fecha o último pregão cotado a R$ 5,16.
7: O dólar registrou forte alta nesta terça-feira e foi cotado a R$ 5,16, em meio à movimentação dos mercados financeiros. Em Nova York, as bolsas operaram próximas da estabilidade. Os investidores acompanham as perspectivas de um possível acordo para a reabertura do Estreito de Hormuz, enquanto a estabilidade dos preços do petróleo ajudou a aliviar parte das preocupações com a inflação. O mercado também mantém

0: são da investing.com. Reportagem Viviane Bessa.
1: Ibovespa fecha o último pregão aos 167.728 pontos.
2: O Ibovespa acentuou as perdas nesta terça-feira, em queda de 2,59% aos 167.728 pontos. O mercado brasileiro ampliou as perdas após a divulgação de uma nova pesquisa eleitoral, que apontou diferença entre Luiz Inácio Lula da Silva, do PT de São Paulo, e Flávio Bolsonaro, do PL do Rio de Janeiro, em uma simulação de segundo turno para a presidência da República. O levantamento repercutiu entre os investidores e aumentou a cautela no mercado doméstico, pressionando as ações e contribuindo para o recuo do principal índice da Bolsa Brasileira ao longo da sessão. Entre as ações com maiores altas estão as da Fiset, com alta de 28,57%. Já entre as maiores baixas estão as ações da Tecnisa, com recuo de 12,99%. O volume total negociado na B3 foi de cerca de 31 bilhões de reais, em meio a pouco mais de 4 milhões de negócios. Os dados da Bolsa podem ser consultados no site da B3. Reportagem Viviane Bessa.
1: Esta foi mais uma edição do nosso jornal Fatos do Dia, produção e apresentação Diego Elias. Tenham todos uma ótima quarta-feira e até amanhã em nossa próxima edição.
3: Você ouviu os principais destaques de hoje.
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1: O Corinthians decidiu não renovar o contrato de Memphis Depay, encerrando uma negociação que se arrastava há meses. O acordo chegou a ser fechado em julho e o documento estava pronto para assinatura. Mas novas divergências fizeram a diretoria recuar. O presidente Osmar Stabile justificou a decisão pela situação financeira do clube e afirmou que assumir um compromisso desse tamanho não seria compatível com o equilíbrio das contas. Memphis, inclusive, havia aceitado reduzir seus ganhos, alterar as bonificações e diminuir a duração do novo contrato para tentar permanecer. O atacante disputou 79 jogos pelo Corinthians, marcou 20 gols e deu 15 assistências, além de conquistar 3 títulos: Paulistão e Copa do Brasil em 2025 e Supercopa Rei em 2026. Com a decisão, o camisa 10 não joga mais pelo Timão e fica livre para buscar outro clube.
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1: A CBF sorteou os confrontos das quartas de final da Copa do Brasil de 2026, com 3 clássicos estaduais. Os duelos serão Internacional versus Grêmio, Cruzeiro versus Atlético Mineiro, Vasco versus Vitória e Palmeiras versus Santos. Os jogos de ida estão previstos para a semana de 26 de agosto e os de volta para a semana de 2 de setembro. O chaveamento também foi definido até a decisão. Quem passar de Internacional versus Grêmio enfrenta o vencedor de Cruzeiro versus Atlético Mineiro. Na semifinal. Do outro lado, o classificado de Vasco versus Vitória pega quem avançar de Palmeiras versus Santos. Os clubes já acumulam R$ 9 milhões em premiação e a vaga na semifinal garante mais R$ 9 milhões. A final será disputada em jogo único, no dia 6 de dezembro.
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1: Cruzeiro e Flamengo se enfrentam pelas oitavas de final da Libertadores, mas o Cruzeiro já está preocupado com o jogo de volta no Maracanã. Gerson e Matheus Pereira chegam para a partida desta quarta-feira com 2 cartões amarelos e estão pendurados. A preocupação aumentou porque uma mudança no regulamento da Libertadores para 2026 determina que os cartões só serão zerados após as quartas de final. Antes, a limpeza acontecia depois das oitavas. Além da dupla, Matheus Henrique também está pendurado e será titular no Mineirão, enquanto Neyser Villarreal é outro jogador do Cruzeiro com 2 amarelos, mas está fora por lesão muscular. Assim, se Gerson, Matheus Pereira ou Matheus Henrique receberem cartão na ida, eles ficarão suspensos e não poderão atuar na partida decisiva contra o Flamengo no Rio de Janeiro.
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Olá, uma ótima tarde para você, querido ouvinte, que sintoniza Rádio Anúncio FM 87,9, a comunicação a serviço da vida. Começa agora mais uma edição do programa Partilhando Palavras e Pensamentos. Hoje, sintoniza Rádio Anúncio FM 87,9, a comunicação a serviço da vida. Começa agora mais uma edição do programa Partilhando Palavras e Pensamentos. Hoje, quarta-feira, dia 12 de agosto de 2026, são 13 horas e 36 minutos. Meu muito obrigado a você, querido ouvinte, que me permite adentrar aí no seu lar, você que está aí com seus afazeres, ou aí no seu trabalho, no comércio da nossa querida cidade, ou mesmo aí no seu carro, passando pelas ruas, pelas rodovias de São João da Boa Vista, ou acessando nosso site, nosso link, onde quer que você esteja neste momento. Que o amor, a paz de Jesus ressuscitado esteja em seu coração. Também o amor de Maria, suas bênçãos, sua proteção, a intercessão de Maria esteja com você, seus familiares, as pessoas que você ama, todas aquelas que fazem parte da sua vida ou ainda farão, aquelas que te preocupam no dia de hoje, aquelas que te trazem alegrias, enfim, todos que estiverem aí no seu coração, no seu pensamento, que possam ser alcançados pelo amor de Jesus e pelas bênçãos de Maria. E é sempre muito bom estar aqui novamente, começando mais um programa, mais uma tarde. Hoje é quarta-feira, né? Estamos no meio da semana, já é dia 12. Meu Deus, o tempo vai passando rápido demais, né? Que loucura nosso tempo. Meu Deus, né? Que Ele nos dê sabedoria para poder fazer as escolhas, né? No tempo presente e que possamos viver assim, desacelerados, né? Mas confiando naquilo que Deus tem providentemente reservado para nós, no nosso dia, né? A cada dia, na verdade. E por isso vamos começar a nossa tarde agradecendo a Deus, primeiramente pelo dom da vida, pela oportunidade de estarmos juntos mais uma vez, agradecê-lo por tudo aquilo que Ele nos dá, nos faz, tudo que realiza em nossa vida, tudo aquilo que vem providenciando ao longo da nossa história, e pedir a Ele que seja o Senhor do nosso hoje, do nosso agora, que esteja à nossa frente, que conduza os nossos passos e que nos dê sabedoria necessária para viver todos os momentos da nossa vida, especialmente o dia de hoje, e que Ele não permita que nenhum de nós se perca em nossas preocupações, tribulações, dificuldades que muitas vezes o dia a dia nos apresenta. Por isso, querido ouvinte, eu te convido neste momento a estar alimentando sua fé, sua esperança, sua confiança em Deus, que tudo pode, que tudo realiza para o nosso bem. E vamos dar início aqui à nossa programação hoje com Valmir Alencar, Imagem e Semelhança. Para você aí uma ótima tarde, um ótimo trabalho, uma ótima quarta-feira. Você pode participar aqui do nosso programa pelo nosso WhatsApp ou ligando para nós. O nosso telefone é o 99359-8766.

Uma ótima tarde para você, querido ouvinte. 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São 13 horas e 45 minutos em nossos estúdios. E eu quero mandar um abraço aí muito especial para os meus amigos que já deixaram seu recadinho por aqui. Quero mandar um abraço ao meu amigo Cláudio, tá? Cláudio, obrigada aí pelo carinho da sua companhia, muito obrigada aí sempre pelas suas mensagens, né? Sempre aí muito gentil, nosso amigo Cláudio, um abraço para você, um bom trabalho, uma ótima quarta-feira. Também minha amiga Rita, que já deixou aí seu recadinho, está lá na sintonia, né, Rita? Com certeza vamos rezar juntos, sim. Ela que pede oração hoje, especialmente para o seu netinho Zé Ricardo, que está aí, né, para fazer uma cirurgia. Então, vamos colocá-lo aqui intensamente nas nossas orações, para a sobrinha Isabela, também para a Luísa. Estamos juntos, tá, minha amiga? Estamos em oração. Um abraço para você, uma ótima tarde. Muito obrigada aí pelo carinho da sua companhia. Minha amiga Andréia Todero também, né? Hoje ela não veio, ela tinha dentista agora à tarde, mas falou que assim que chegar vai estar lá sintonizando a nossa Rádio Anúncio, né? Já deixou um abraço aqui para mim, para todos os nossos ouvintes também. Obrigada, Andréia. Beijão para você, carinho aí muito especial. Também o Claudinho, que já deixou seu recadinho aqui, né, Claudinho? Obrigada aí pelo carinho também, pela companhia. Ele disse aí que vai descansar um pouco, porque ele trabalha à noite, né? Ele é vigia noturno aí da rodoviária, o terminal rodoviário fiscal noturno, na verdade. E ele disse que vai descansar um pouquinho aí, para poder encarar a noite aí, que não é brincadeira, não. Mas ele está pedindo aqui a irmã Kelly Patrícia, generalíssima. E eu toco para você aqui também, tá? Um abraço aí para você, para Tata, né? Que é sua irmã aí, está sempre também conosco aqui. Um abraço para Tata, Maria Aparecida. E para toda a sua família, tá? Coloco a sua família em oração também, Claudinho. Um abraço para você aí, um bom descanso. Então vamos aqui com o padre Reginaldo Manzotti, o homem, e na sequência, irmã Kelly Patrícia, generalíssima. Uma ótima tarde aí para todos os nossos ouvintes, obrigada sempre pelo carinho da companhia, você que faz aí o sucesso da nossa rádio, o sucesso do nosso programa, participe também, né? Tem pessoas aí que nos ouvem, mas... não tenho vergonha de participar. Não precisa, pode participar sim, deixa seu recadinho. Se não quer ligar, adiciona aí o nosso WhatsApp que fica mais fácil. É o 99359-8762. Uma ótima tarde a todos, vamos de música. Daqui a pouquinho a gente tem aí a reflexão do evangelho do dia de hoje. Daqui a pouquinho.

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Boa tarde, queridos ouvintes. São 14 horas e 3 minutos em nossos estúdios. Ouvimos aí com o Padre Marcelo, né? O homem. Não foi Padre Reginaldo Manzotti, mas sim Padre Marcelo Rossi, o homem. 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Agora vamos aqui com a reflexão do Evangelho do dia de hoje, né? Estamos aqui na 19ª semana do Tempo Comum, hoje quarta-feira. O Evangelho é de São Mateus, capítulo 18, versículos de 15 a 20. Naquele tempo, disse Jesus aos seus discípulos: se teu irmão pecar contra ti,

Se ele não vos der ouvido, dize à igreja. Se nem mesmo a igreja ele ouvir, seja tratado como se fosse um pagão ou um pecador público. Em verdade vos digo, tudo o que ligardes na terra será ligado no céu, e tudo o que desligardes na terra será desligado no céu. De novo eu vos digo, se dois de vós estiverem de acordo na terra sobre qualquer coisa que quiserem pedir, isso vos será concedido por meu Pai que está nos céus. Pois onde dois ou três estiverem reunidos em meu nome, eu estou aí no meio deles. Palavra da salvação. Glória a vós, Senhor. Esse trecho é maravilhoso. Aliás, esse capítulo de São Mateus vem nos falando de várias parábolas, hoje falando sobre o pecado e a necessidade que a comunidade exige na decisão de amar e a coragem da reconciliação, né? Jesus diz aqui, se teu irmão pecar contra ti, corrigi-lo em particular, a sós contigo. Mas muitos, né, pode não ouvir essa correção e não querer, né, também essa reconciliação. Então chame mais um irmão, né, para que a gente possa em mais pessoas resolver essa questão. E aqui a gente vê, né, Jesus dizendo as dificuldades em que a comunidade existe desde que o mundo é mundo. Inevitável que haja discordância sobre tudo no campo das ideias, né? A comunidade e os desafios reais que existem. Né? Então aqui Jesus ele nos chama a correção fraterna, mas com caridade. Nunca esquecer a caridade, porque para corrigir um irmão a gente precisa sempre, né, ter a caridade, porque senão a gente acaba magoando a pessoa, falando de uma maneira que não vai edificar a sua vida, muito pelo contrário. Então é necessário que nós tenhamos sempre a caridade, né? Pedir sempre para o Senhor, para que Ele sempre providencie um momento certo, uma palavra certa, para que a gente possa, né, nessa situação, falar algo para o irmão se ele estiver errado. E também a gente olhar sempre para a gente ter essa caridade, né? Lembrando que nós não somos perfeitos. Às vezes a gente exige dos nossos irmãos perfeição, mas nós não somos perfeitos, nós também somos pecadores. Então a gente precisa sempre pedir para o Senhor que Ele nos dê sempre o discernimento, né? A coerência, a responsabilidade diante daquilo que o Senhor nos coloca. Né? Sempre a gente precisa agir em comunhão com Deus, né? Ressaltando sempre a vida do nosso irmão, porque a gente não corrige por maldade, a gente corrige porque a gente quer também a salvação dos nossos irmãos, não só a nossa. Né? Mas aqui Jesus diz também a necessidade de a gente estar vinculados com a igreja, né? Se a gente está em pecado, se não estamos bem conosco mesmo, então vamos tirar a trave do nosso olho primeiro, né? Vamos procurar a igreja, né? E aqui ele vai falar bem claramente sobre a confissão, que ele já deixou aqueles para nos ouvir, para nos perdoar e para nos reconciliar com Deus e com os irmãos. Porque quando ele diz aqui, tudo que ligares na terra será ligado no céu, e tudo que desligares na terra será desligado no céu, ele está falando justamente isso para os discípulos, né? Ali que vão ser as suas testemunhas aqui na terra. Hoje são os nossos padres, hoje são os nossos bispos. Então que nós possamos ouvir a igreja quando estivermos, né, em situações de pecado, vamos procurar o sacerdote, vamos ter a humildade, né, de nos confessar e de pedir perdão a Deus, né, através dos nossos irmãos que são os sacerdotes.
E uma coisa muito bonita que Jesus aqui encerra o evangelho, né? Dizendo: onde dois ou mais estiver

reunidos em meu nome, né? Tudo o que pedires ao Pai. Então é quando a gente se reúne em oração, é a força da oração, é a força da comunidade. Quando nós nos reunimos para pedir algo para Deus, isso seja na missa, isso seja rezando um terço, isso seja em família, né? No momento de oração. Então, a força transformadora da oração na nossa vida. Então, nunca desista do irmão, nunca desista do irmão, né? Se ele está em pecado, se ele está vivendo uma vida não muito em comunhão com aquilo que Deus gostaria, nunca desista. Ore pelas pessoas, né? Tenha sempre a certeza que a oração pode transformar qualquer situação. Basta a gente confiar e acreditar. Jesus diz isso, né? Força que tem uma oração, principalmente na comunidade. Então, reze pelas pessoas, nunca desista. E vamos aqui com a Marília Melo, Imperfeito.

Boa tarde, queridos ouvintes. São 14 horas e 18 minutos. 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Lembrando aqui que a programação da Rádio Anúncio de todos os dias, de manhã às 8h10, temos a oração da manhã e temos também a oração da tarde às 12h10 com o padre Reginaldo Manzotti. E aos domingos, às 19 horas, a missa com o padre Reginaldo Manzotti. E se você quiser aí conhecer melhor a programação aí da nossa Rádio Anúncio, é só você acessar o site, que é radioanuncio.webnode.com.br. Lá está toda a nossa programação. E eu vou atender com muito carinho minha amiga Wanda, aí da Vila Brasil. Wanda, que delícia te ter. Acho que é Jardim São Paulo, né? Ah, confundi agora, Wanda. Mas eu sei que ela mora aqui pertinho, né? Da paróquia lá do Sagrado Coração. Sempre encontro com a Wanda lá na missa, né, Wanda? Um beijo aí muito especial para você. Muito obrigada aí para você, da sua participação. Fazia tempo que ela não participava, né? E ela está aqui pedindo uma música com o Frei Gilson. E ela estava dizendo, Ana, ele veio aqui pertinho, né? Na verdade, ele veio em Piracicaba, né? Fez um show ontem à noite lá em Piracicaba. Um showzão, né? Estava vendo aí nas mídias sociais do Frei Gilson hoje. Ele é uma bênção, né? É isso mesmo, uma bênção. Por isso que ele é muito querido. E ela está pedindo uma música com o Frei Gilson. Eu vou tocar Acalma Minha Tempestade. E ela está aqui oferecendo para Iracema, nossa amiga Iracema. Faz tempo que eu não vejo a Iracema, preciso ir lá fazer uma visita para ela. Para Neucídia, tá, Neucídia? Olha aí o carinho da Wanda para você. Para Dona Leonor Tomazini, para mim, muito obrigada. E para toda a minha família. Obrigada, Wanda. Pro Claudinho. Claudinho, um abraço da Wanda aí pra você. E ela oferece também para todos da sua família. Obrigada, Wanda. Um abraço aí pra você, viu? Obrigada aí pelo carinho da sua companhia. Então vamos com Frei Gilson. Acalma minha tempestade.

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Boa tarde, queridos ouvintes. São 14 horas e 38 minutos. 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Um beijo lá para a Neucídia, né? Estava aqui falando um pouquinho com ela, que ela me ligou. E eu vou selecionar aqui a sua música, já já eu volto para te atender, tá, Neucídia? Enquanto isso, a gente vai aqui com o Homem do Altar. E daqui a pouquinho eu venho atender minha amiga Neucídia. Música.

Uma ótima tarde para você, querido ouvinte. 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São 14 horas e 46 minutos em nossos estúdios e eu vou atender com muito carinho minha amiga Neucídia, lá do Solário da Mantiqueira, né, Neucídia? Obrigada aí pelo carinho, pela companhia, pelas palavras. Ela estava me dizendo que ela está acompanhando aqui a programação com o Padre Reginaldo Manzotti. Tem ouvido aí de manhã, à tarde. E as missas, ela disse que está sendo uma bênção lá na casa dela. Que maravilha, Neucídia. Ele é mesmo uma bênção, Padre Reginaldo Manzotti, viu? E ela está pedindo aqui o Kleber Lucas, Deus cuida de mim. Vou tocar aqui com muito carinho. Ela está dedicando para mim, para minha família. Muito obrigada. Para André e toda a sua família. Para Dona Leonor. Para você, Wanda, agradecendo aí a música, te mandando um abraço. Para Dona Tereza. Para Dona Rita, né? Dona Rita, minha vizinha, é minha costureira, sim. Gosto muito da Dona Rita. Para Terezinha, que é a filha da Dona Rita. E para todas as suas amigas, né? Como ela diz aí, são muitas. Então, a gente tem que mandar para todas, né, Neucídia? Não podemos esquecer de ninguém. Antes da música, vamos aqui com uma mensagem. O pão nosso de cada dia. Joaninha costumava entrar na igreja antes de chegar à escola. Saía de casa quase sempre em jejum, pois a família era muito pobre. Ajoelhava-se diante do altar, colocava os livros no chão, pois nem tinha mochila escolar. Fazia uma oração e continuava o caminho. Numa dessas visitas, estava com muita fome. Rezou alto com a voz suplicante: Pai nosso que estás no céu, santificado seja vosso nome. Pensava estar sozinha na igreja. Quando chegou o pão nosso de cada dia, nos dai hoje, lembrou-se do pão com manteiga que uma colega repartira com ela no dia anterior e acrescentou: com manteiga nos dai hoje. Terminada a oração, fez o sinal da cruz, pegou os livros e saiu. Quando chegou na escola, prestou pouca atenção na aula. Com o estômago vazio, não era fácil estudar. E para ajudar, não havia merenda escolar. Ao voltar para casa, teve uma surpresa. A mãe foi ao seu encontro, dizendo alegremente: Veja, minha filhinha, o que recebemos hoje. Ela mostrou uma grande cesta com mantimento: arroz, feijão, açúcar, sal, óleo, frutas, pão e uma lata de manteiga. Quem trouxe, mamãe? Foi uma mulher. Chegou de carro, descarregou os presentes, mas não quis dizer o seu nome. A menina nunca ficou sabendo que aquela benfeitora desconhecida estivera também na igreja naquele dia e ouvira a sua oração angustiada. Foi o bom Deus que escutou. Mas Deus precisa de nós para realizar suas obras. Portanto, meus caros, fiquem atentos para escutar a voz de Deus, pois Ele nos fala de maneiras que nunca imaginamos. É isso aí, né, meus caros? Deus precisa de nós para chegar aos nossos irmãos. Quero também mandar um abraço ao meu amigo Cláudio, que deixou seu recadinho aí. Obrigada, Cláudio. Desejando aí uma boa tarde, agradecendo a música, parabenizando pelo evangelho, dizendo que está tudo perfeito. Eu que agradeço aí seu carinho, viu, meu amigo? Um abraço para você também. Então vamos aqui com Kleber Lucas, Deus cuida de mim. Daqui a pouquinho a gente tem o Terço da Misericórdia. Daqui a pouquinho. Música.

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3 minutos, hora da Divina Misericórdia, hora de nos colocarmos na presença de Jesus. Jesus manso e humilde de coração, fazei o nosso coração semelhante ao vosso. Neste momento, querido ouvinte, que você possa aquietar um pouquinho o seu coração, o seu pensamento e se colocar na presença do Senhor. Ele que já se encontra em nosso meio, porque Ele mesmo nos ensina que onde dois ou mais estiver reunidos em seu nome, ali Ele estará. Então acredite que você não está sozinho, independente de onde você esteja, o que está fazendo, Jesus já está do seu lado, com suas mãos chagadas e ressuscitadas, para receber o seu pedido, a sua oração, o seu agradecimento. Deposite com muita fé, com muita confiança nas mãos de Jesus, a sua necessidade para o dia de hoje. Não deixe que seus problemas, seus medos, suas inseguranças sejam maiores que a misericórdia do Senhor. Acredite que você tem um Deus que te ama, um Deus que tudo vê, sabe, conhece, um Deus que pode mudar, transformar, restaurar as nossas vidas, mas para isso é necessário acreditar. Jesus diz que é feliz aquele que crê. E ser feliz não é não ter problemas e preocupações. Ser feliz é acreditar que temos um Deus acima de todas as coisas e que nos momentos difíceis nós podemos nos recorrer a Ele, pedindo força, fé, coragem, perseverança para não desanimar jamais. Agradeça sempre, especialmente pelo dom da vida, pelo dia de hoje. Agradeça pelo esposo, a esposa, os filhos, amigos, os familiares. Agradeça a saúde, a paz, o pão de cada dia, o trabalho. Agradeça o Senhor por esse dia lindo que Ele preparou com muito carinho para todos nós. E diga muito obrigada, Senhor, por tudo que o Senhor nos dá, nos faz, por tudo que realiza em nossa vida, mesmo diante das nossas misérias. Te pedimos perdão, porque sabemos que somos pequenos, falhos, limitados, omissos, mas no dia de hoje pedimos a sua graça para vencermos a nós mesmos, para sermos melhores do que fomos ontem. Pai nosso que estais no céu, santificado seja vosso nome.

mas livrai-nos do mal. Amém. Ave Maria, cheia de graça, Senhor é convosco. Bendita sois vós entre as mulheres, e bendito é o fruto do vosso ventre, Jesus. Santa Maria, Mãe de Deus, rogai por nós, pecadores, agora e na hora de nossa morte. Amém. Creio em Deus Pai Todo-Poderoso, Criador do céu e da terra, e em Jesus Cristo, seu único Filho, nosso Senhor, que foi concebido pelo poder do Espírito Santo, nasceu da Virgem Maria, padeceu sobre Pôncio Pilatos, foi crucificado, morto e sepultado, desceu à mansão dos mortos, ressuscitou ao terceiro dia, subiu aos céus, está sentado à direita de Deus Pai Todo-Poderoso, donde há de vir julgar os vivos e os mortos. Creio no Espírito Santo, na Santa Igreja Católica, na comunhão dos santos, na remissão dos pecados, na ressurreição da carne, na vida eterna. Amém. Primeiro mistério, Senhor, eu peço a cura para o planeta Terra, o fim da guerra, por toda a Igreja, pelo Papa Leão, por todo o clero, pela nossa Diocese de São João da Boa Vista, pelo nosso Bispo Eugênio, por todas as vocações sacerdotais e religiosas, pelos nossos governantes. Peço paz, Senhor, para o nosso país e a paz mundial. Peço também pelos países que estão aí sofrendo com o terremoto, né? Que o Senhor tenha aí misericórdia de todas as famílias que estão sofrendo. Eterno Pai, eu vos ofereço o corpo, sangue, a alma e a divindade de vosso diletíssimo Filho, nosso Senhor Jesus Cristo, em expiação dos nossos pecados e do mundo inteiro. Pela sua dolorosa paixão, tende misericórdia de nós e do mundo inteiro. Pela sua dolorosa paixão, tende misericórdia de nós e do mundo inteiro. Pela sua dolorosa paixão, tende misericórdia de nós e do mundo inteiro. Pela sua dolorosa paixão, tende misericórdia de nós e do mundo inteiro. Pela sua dolorosa paixão, tende misericórdia de nós e do mundo inteiro. Pela sua dolorosa paixão, tende misericórdia de nós e do mundo inteiro. Pela sua dolorosa paixão, tende misericórdia de nós e do mundo inteiro. Pela sua dolorosa paixão, tende misericórdia de nós e do mundo inteiro. Pela sua dolorosa paixão, tende misericórdia de nós e do mundo inteiro. Segundo mistério, eu peço conversão para todos os pecadores, por todos os idosos, pelos jovens, pelos adolescentes, pelas crianças do mundo inteiro. Hoje peço especialmente pelo Zé Ricardo, peço pelo Samuel, pelo Henrique, peço também pela Luísa. Peço também, Senhor, pelas gestantes, todas as crianças que estão sendo geradas, por todos os meus afilhados, especialmente o Vitor, a Rosana, por todas as famílias, aquelas que rezam conosco neste momento, aquelas que pedem as nossas orações. Peço pela Rita, pelo seu netinho, o Zé Ricardo. Peço também pela Isabel. Peço pela Isabela, pela Luísa. Peço pela Maria, sua família. Sara, sua família. Neucídia, sua família. Peço, Senhor, pela minha família, a família dos meus irmãos, dos meus amigos. Peço também por todos os enfermos, aqueles que estão hospitalizados, acamados, que vão passar por uma cirurgia ou estão se recuperando de uma cirurgia, aqueles que estão em tratamentos de oncologia, de hemodiálise, aqueles que estão em depressão, com crise de ansiedade, todos aqueles que necessitam de uma oração. Peço pela Ana Luísa, pelo Luiz Otávio, peço pelo seu Sebastião, pela Luzia, pela Andréia, pelo Frank, pelo Ari. Eterno Pai, eu vos ofereço o corpo, sangue, a alma e a divindade de vosso diletíssimo Filho, nosso Senhor Jesus Cristo. Em

expiação dos nossos pecados e do mundo inteiro. Pela sua dolorosa paixão, tende misericórdia de nós e do mundo inteiro. Pela sua dolorosa paixão, tende misericórdia de nós e do mundo inteiro. Pela sua dolorosa paixão, tende misericórdia de nós e do mundo inteiro. Pela sua dolorosa paixão, tende misericórdia de nós e do mundo inteiro. Pela sua dolorosa paixão, tende misericórdia de nós e do mundo inteiro. Pela sua dolorosa paixão, tende misericórdia de nós e do mundo inteiro. Pela sua dolorosa paixão, tende misericórdia de nós e do mundo inteiro. Pela sua dolorosa paixão, tende misericórdia de nós e do mundo inteiro. Pela sua dolorosa paixão, tende misericórdia de nós e do mundo inteiro. Pela sua dolorosa paixão, tende misericórdia de nós e do mundo inteiro. Quero também pedir pela família do Claudinho, pela sua esposa Luciana, pela sua irmã a Tata, também pelos seus netos, pelos seus filhos. Terceiro mistério, peço pelos pobres, pelos dependentes químicos, pelos encarcerados, pelos desempregados, por todos que estão no trabalho, que rezam conosco neste momento, que estão com dificuldades no trabalho, em busca de um trabalho, por todas as nossas necessidades, sejam materiais, espirituais, temporais, emocionais, psíquicas, e por todos aqueles que pedem as nossas orações. Eterno Pai, eu vos ofereço o corpo, sangue, a alma e a divindade de vosso diletíssimo Filho, nosso Senhor Jesus Cristo, em expiação dos nossos pecados e do mundo inteiro. Pela sua dolorosa paixão, tende misericórdia de nós e do mundo inteiro. Pela sua dolorosa paixão, tende misericórdia de nós e do mundo inteiro. Pela sua dolorosa paixão, tende misericórdia de nós e do mundo inteiro. Pela sua dolorosa paixão, tende misericórdia de nós e do mundo inteiro. Pela sua dolorosa paixão, tende misericórdia de nós e do mundo inteiro. Pela sua dolorosa paixão, tende misericórdia de nós e do mundo inteiro. Pela sua dolorosa paixão, tende misericórdia de nós e do mundo inteiro. Pela sua dolorosa paixão, tende misericórdia de nós e do mundo inteiro. Pela sua dolorosa paixão, tende misericórdia de nós e do mundo inteiro. Pela sua dolorosa paixão, tende misericórdia de nós e do mundo inteiro. Quarto mistério, eu peço por todos os aniversariantes do dia de hoje, dessa semana. Hoje é aniversário da Ellen Marcondes e amanhã do meu compadre Kim, né? E que Jesus seja o maior, o melhor presente na vida de vocês. Por todos os voluntários da Rádio Anúncio e seus familiares, pelos nossos amigos, vizinhos, todos os profissionais de saúde, aqueles que trabalham nos hospitais, os médicos, enfermeiros, cuidadores, cientistas, pesquisadores, professores, educadores e por todos que estão afastados da igreja. Eterno Pai, eu vos ofereço corpo, sangue, a alma e a divindade de vosso diletíssimo Filho, nosso Senhor Jesus Cristo, em expiação dos nossos pecados e do mundo inteiro. Pela sua dolorosa paixão, tende misericórdia de nós e do mundo inteiro. Pela sua dolorosa paixão, tende misericórdia de nós e do mundo inteiro. Pela sua dolorosa paixão, tende misericórdia de nós e do mundo inteiro. Pela sua dolorosa paixão, tende misericórdia de nós e do mundo inteiro. Pela sua dolorosa paixão, tende misericórdia de nós e do mundo inteiro. Pela sua dolorosa paixão, tende misericórdia de nós e do mundo inteiro. Pela sua dolorosa paixão, tende misericórdia de nós e do mundo inteiro. Pela sua dolorosa paixão, tende misericórdia de nós e do mundo inteiro. Pela sua dolorosa paixão, tende misericórdia de nós e do mundo inteiro.
pela sua dolorosa paixão, tende misericórdia de nós e do mundo inteiro. Quinto e último mistério, por todos os que sofrem, que choram, por aqueles que perderam seus entes queridos, por todas as almas do purgatório, por todos os agonizantes desse dia, dessa hora, por todos os marginalizados e excluídos da nossa sociedade e por todos aqueles que não têm quem rezem por eles. Eterno Pai, eu vos ofereço o corpo, sangue, a alma e a divindade de vosso diletíssimo Filho, nosso Senhor Jesus Cristo, em expiação dos nossos pecados e do mundo inteiro, pela sua dolorosa paixão. Tende misericórdia de nós e do mundo inteiro. Pela sua dolorosa paixão, tende misericórdia de nós e do mundo inteiro. Pela sua dolorosa paixão, tende misericórdia de nós e do mundo inteiro. Pela sua dolorosa paixão, tende misericórdia de nós e do mundo inteiro. Pela sua dolorosa paixão, tende misericórdia de nós e do mundo inteiro. Pela sua dolorosa paixão, tende misericórdia de nós e do mundo inteiro. Pela sua dolorosa paixão, tende misericórdia de nós e do mundo inteiro. Pela sua dolorosa paixão, tende misericórdia de nós e do mundo inteiro. Pela sua dolorosa paixão, tende misericórdia de nós e do mundo inteiro. Pela sua dolorosa paixão, tende misericórdia de nós e do mundo inteiro. Deus Santo, Deus Forte, Deus Imortal, tende piedade de nós e do mundo inteiro. Deus Santo, Deus Forte, Deus Imortal, tende piedade de nós e do mundo inteiro. Deus Santo, Deus Forte, Deus Imortal, tende piedade de nós e do mundo inteiro. Jesus misericordioso, eu confio em vós.

0: 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Vamos encerrar hoje com o padre Reginaldo Manzotti, Monte Castelo, e também Ziza Fernandes, O que agrada a Deus. Mas vamos aqui à nossa última mensagem dessa tarde. Bênção diária. Senhor, a cada dia que passa, procuramos renovar o nosso ânimo diante das agrunhas da vida. Reveste-nos de tua força. Senhor, dê coragem diante das dificuldades da vida. Volve teu olhar magnânimo, mensageiro de luz, para que todo o nosso caminho receba a claridade do teu amor. Às vezes as lutas infundáveis nos sacodem como folhas ao vento, desfalecendo-nos a alma, sedenta de água de vida. Teu evangelho nos ilumina nas noites escuras, fazendo com que o caminho possa se tornar mais útil e aberto aos nossos olhos. Misericordioso Pai, inspira-nos sempre a coragem, para que possamos repartir o pão de cada dia aos nossos irmãos de jornada, que seguindo na mesma trilha, suplicam a bênção da tua caridade. Renova-nos a força interior a cada dia, para que o coração possa se animar na justiça e na esperança. Crie em nós, Senhor, a força necessária no fortalecimento e no equilíbrio, para que assim jamais esmureçamos o ânimo nas duras lutas enfrentadas pelo Espírito e no aprendizado necessário na nossa escola redentora do bem. Que a bondade infinita do Pai acolha cada filho com generosidade e paciência na nossa pequenez de conhecimento das lutas de cada dia. Bendito seja o teu nome, Senhor, para sempre. Amém. É isso, né, meu Deus? Com a graça, né? Isso, meus irmãos, com a graça de Deus, né? Recebemos a bênção todo dia, né? Todo dia. Nós precisamos olhar ao nosso redor e ver as misericórdias de Deus, né? Santa Faustina, que é, né, a santa que Jesus ensinou a rezar o terço da misericórdia, ela nos fala dessa misericórdia, olhar ao nosso redor e ver as misericórdias de Deus todos os dias, né? Então todos os dias essa bênção se faz presente na nossa vida, mas é necessário que olhamos com os olhos da fé, né? Os olhos da fé que nos fará enxergar as misericórdias de Deus. 15h24 e eu vou ficando por aqui, chegando a mais um final de programa, partilhando palavras e pensamentos. Hoje, quarta-feira, dia 12 de agosto de 2026, agradeço a participação do meu amigo Cláudio, da Rita, também do Claudinho, da Andréia, da Neucídia, da Wanda. Agradeço você que esteve aí acessando o nosso site, nosso link. Muito obrigada pela sua companhia. Que vocês tenham aí uma ótima tarde. Continue na sintonia da Rádio Anúncio FM. Eu volto sexta-feira, a partir das 13h30, se Deus assim nos permitir. Um beijo para todos, fiquem com Deus, com as bênçãos de Nossa Senhora e até lá.
1: Amemos, porque Deus nos amou primeiro. Acredite, Deus é a maior referência do amor. Se algo Deus não pode é deixar de amar. O amor é uma força propulsora muito forte. Está dentro de cada um de nós, pois todos somos sedentos de amar e sermos amados. O amor é uma construção, uma busca constante, diária. Amar é esquecer de si mesmo para fazer o outro feliz, edificando. De fato, a procura do amor é algo que a humanidade já procura há séculos. Contudo, hoje existe uma dificuldade muito maior, a de saber o que é verdadeiramente amar. O amor de Deus por nós é um amor que perdoa, e essa é uma das maiores exigências do amor.

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1: Copom reduz taxa Selic para 14% ao ano. A ata da reunião indica cautela na política de juros. Manual propõe novo olhar do jornalismo sobre povos indígenas. Publicação reúne orientações de jornalistas indígenas para a imprensa. Aplicativo de geolocalização ajuda acionamento dos bombeiros no Rio. O aplicativo 93RJ permite direcionamento das equipes do Comando dos Bombeiros do Rio de Janeiro. Procon Rio de Janeiro lança cartilha sobre riscos das apostas online, que orienta consumidores sobre dívidas, compulsão e saúde mental também. A ANAC anuncia que investigará voos panorâmicos em helicópteros no Rio. Cidade já teve 4 acidentes neste ano, com um total de 13 mortes. Aberta a terceira fase da venda de ingressos para o Carnaval do Rio 2027. 15 mil pessoas acessaram a plataforma de venda já no primeiro dia.
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9: E para quem acompanha nossa previsão nesta quarta-feira, 12 de agosto, o dia aqui em São João da Boa Vista amanhece um pouco menos frio, com a temperatura mínima marcando 16 graus. O calor vai se intensificando gradativamente e durante a tarde, a nossa cidade deve registrar uma máxima quente de 30 graus. O visual do nosso céu será parcialmente nublado, mas o sol brilha forte na maior parte do tempo. Se você tem planos para lavar roupas ou trabalhar ao ar livre, pode ir tranquilo, porque a chuva se mantém afastada, com previsão de 0 milímetros para nossa região nesta quarta. A ventania será bem mansa, chegando a no máximo 12 quilômetros por hora, garantindo um cenário calmo e firme para o seu dia. Eu sou Kleber Salles, aqui na rádio Anúncio FM. Grande abraço para você.

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2: Salmo 30, versículo 5. Ao anoitecer pode vir o choro, mas a alegria vem pela manhã. Estela sabia que seu marido não viveria até o Natal. Em janeiro daquele ano, os médicos haviam diagnosticado câncer terminal nele e seu mundo havia desmoronado. Durante os meses que se seguiram, Davi havia colocado seus negócios em ordem e dera instruções a Estela sobre como conduzir tudo. A única coisa que ele não lhe ensinara foi como viver sem ele. E agora ele se fora, deixando nela um grande vazio. A solidão pesava sobre ela, roubando-lhe energia e capacidade para desfrutar a vida, mesmo às vésperas do Natal. Chovia forte. Ela olhou pela janela e soluçou: "Oh, Davi, que saudade eu tenho de você." Lágrimas corriam-lhe pela face quando a campainha tocou. Quem poderia ser em meio a essa chuvarada? Ela enxugou os olhos e foi atender. Junto ao alpendre estava um jovem com uma caixa de papelão. "Dona Estela, tenho uma encomenda para a senhora." Ela abriu a porta e ele entrou, depositando a caixa no chão. Então lhe entregou um envelope. Nesse momento, um latido veio de dentro da caixa. Era um cãozinho labrador dourado. O jovem então lhe disse: "É seu. Ele está com 6 semanas e é totalmente caseiro. Devíamos entregá-lo na véspera do Natal, mas os funcionários do canil vão entrar em férias amanhã. Espero que a senhora não se oponha a um presente adiantado." Enquanto Estela gaguejava querendo explicações, o jovem disse que o marido dela o havia comprado e o deixara no canil. Era o seu último presente para ela. Em seguida foi até o carro e trouxe mais uma caixa, contendo ração, correia e um folheto intitulado "Como cuidar do seu cão labrador". Estela abriu o envelope e leu a carta escrita pelo marido 3 semanas antes de falecer. "Querida Estela, de todas as cartas que já lhe escrevi, esta é a mais difícil. Como poderei traduzir em palavras tudo o que sinto por você? Você foi a melhor esposa que um homem poderia ter. Sei como o meu câncer foi difícil para você. Não sei de onde você tirou forças para cuidar de mim, nunca reclamando de nada. Você é uma mulher forte. Quando estiver lendo esta carta, eu já terei partido. Mas não será para sempre. Um dia estaremos juntos novamente. Para você não se sentir tão sozinha, estou lhe mandando este filhote de labrador. Espero que ele seja um bom companheiro. Com todo amor, Davi." Estela abraçou o cãozinho e este lambeu-lhe. Ela então sentiu uma paz imensa invadir-lhe o ser, como se o Pai Celeste a estivesse abraçando. Você está sozinho, sozinha, triste? Quero orar por você agora. Pai, abrace esse teu filho, esta tua filha, que teve um ano difícil e se sente completamente só nesta véspera de Natal. Conforte esse coração com a certeza de que muito em breve Jesus irá voltar e as lágrimas nunca mais cairão. Por favor, Pai, em nome de Jesus, amém.

creio em Deus Pai Todo-Poderoso, Criador do céu e da terra, e em Jesus Cristo, seu único Filho, nosso Senhor, que foi concebido pelo poder do Espírito Santo, nasceu da Virgem Maria, padeceu sob Pôncio Pilatos, foi crucificado, morto e sepultado, desceu à mansão dos mortos. Ressuscitou ao terceiro dia, subiu aos céus, está sentado à direita de Deus Pai Todo-Poderoso, donde há de vir a julgar os vivos e os mortos. Creio no Espírito Santo, na Santa Igreja Católica, na comunhão dos santos, na remissão dos pecados, na ressurreição da carne, na vida eterna.

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1: Isso que nós estamos vivendo hoje é a concretização de um desses sonhos. E muito, muito mais. Eu sei que o Senhor tem e vem. Porque os sonhos e os planos de Deus, eles jamais se frustrarão. Você também, meu querido. Feche os seus olhos quando o mar estiver agitado. 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
3: Olá, bem-vindos a mais uma edição do nosso painel. Eu sou o Diego Elias. É um prazer estar contigo em mais uma quarta-feira, hoje, 12 de agosto. Vamos trazer as principais notícias dos últimos dias, juntamente com as boas canções do nosso horário. Confira as manchetes de hoje. Meio ambiente, ciclone bomba, vai provocar temporais e mais frio. Veja as cidades atingidas. Economia, você deixaria a IA comprar sozinha? IAs agênticas são a nova fase da tecnologia. Agronegócio, tecnologia reduz de dias para 12 horas a análise genética usada no melhoramento do trigo. Tecnologia, desenrola Brasil, veja como os anúncios falsos tentam enganar usuários. Novidades automotivas, BYD cria carro que faz drift sozinho, motorista só desenha o percurso. Ciências e saúde, o câncer de estômago está mudando de perfil, saiba quem mais corre risco agora. Você vai conferir todas estas informações aqui em nossa programação. O painel desta quarta-feira, dia 12, está no ar.
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1: O Instituto Nacional de Meteorologia monitora a formação de um sistema de baixa pressão que pode dar a origem a um intenso ciclone extratropical, conhecido como ciclone bomba, entre a Argentina, o Uruguai, o sul do Brasil e o Oceano Atlântico. O fenômeno deve provocar rajadas de vento superiores a 60 km por hora no sul do país, além de impulsionar o avanço de uma frente fria que causará queda acentuada nas temperaturas nas regiões centro-oeste e sudeste. No estado de São Paulo, onde diversas cidades enfrentaram alertas de baixa umidade do ar na casa dos 20%, a chegada das instabilidades trará ventos moderados e possibilidade de chuvas isoladas. Para se antecipar aos impactos desses eventos extremos, municípios paulistas, como Campinas, instalaram novas estações meteorológicas em escolas públicas para enviar dados em tempo real às equipes da Defesa Civil.
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0: Encerramos assim a primeira sequência do nosso painel MPB ao som de Kid Abelha no seu lugar. Antes, Vitor Clay, o Sol.
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1: O mercado de tecnologia avança para uma nova fase com a consolidação da inteligência artificial agêntica. Diferentemente das plataformas generativas voltadas apenas para responder dúvidas e gerar conteúdos, os agentes autônomos da inteligência artificial foram projetados para executar tarefas rotineiras e operacionais diretamente pelos usuários. Especialistas reunidos no evento Rio Innovation Week destacaram que empresas já utilizam milhares desses agentes virtuais para automatizar relatórios e intermediar jornadas de atendimento. O próximo passo da inovação abrange o pagamento agêntico, sistema capaz de antecipar necessidades do consumidor, selecionar produtos e concluir compras sozinho. Diante da expansão dessa tecnologia executiva, especialistas ressaltam a importância de manter debates sobre a segurança dos dados e a privacidade dos usuários.
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0: Nós ouvimos Lamparina e Mariana Aidar, Conversa Fiada. Antes, Eliana Prentes, Só Vou Gostar de Quem Gosta de Mim. Eu volto em instantes, aqui sempre com música e informação pra você.
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8: Expresso de Notícias no ar, é você bem informado de hora em hora por aqui, Diego Soares, trazendo sempre as principais informações para você. Hoje é quarta-feira, dia 12 de agosto, ano 2026, e vamos às informações para você. 34 milhões de brasileiros voltam à inadimplência em 10 anos. Na tentativa de quitar uma dívida, várias pessoas buscam um empréstimo para negativado, sem se organizarem financeiramente. Operação da Polícia Federal sobre desvio de verba eleitoral mira o PCO e Rui Costa Pimenta. Agentes policiais cumpriram mandados de busca e apreensão determinados pela Justiça Eleitoral. A suspeita de apropriação indébita eleitoral, falsidade ideológica eleitoral e lavagem de dinheiro. Diocese excomunga padre por integrar grupo excluído pelo Vaticano. Bispo de Jundiaí afirma que Rodrigo de Oliveira da Silva comete cisma por fazer parte da Fraternidade São Pio X. Atos do sacerdote tornam-se irregulares. Este foi o nosso Expresso de Notícias desta quarta-feira, 12 de agosto, ano 2026. Eu, Diego Soares, volto a qualquer momento com mais informações. Até lá!
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0: Marisa Monte, a sua.

0: Agronegócio.
1: Uma nova plataforma de genotipagem automatizada instalada na Embrapa Trigo, no Rio Grande do Sul, reduziu de dias para cerca de 12 horas o tempo necessário para o preparo de amostras de DNA. A tecnologia incorporada ao laboratório da instituição com dois novos equipamentos agiliza a identificação de marcadores genéticos ligados à produtividade e à resistência a doenças como a brucelose, a bruzone. Com a novidade, pesquisadores conseguem analisar simultaneamente 384 amostras com 202 marcadores, gerando cerca de 80 mil dados moleculares. O avanço acelera o desenvolvimento de novas cultivares de trigo e reduz os custos das pesquisas na área.
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0: Nós ouvimos Rita Lee, Pega Rapaz, antes Capital Inicial, Cai à Noite.
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0: Agora tem Maria Bethânia, Ronda.

0: tecnologia.
1: Um levantamento realizado pelo laboratório NetLab da Universidade Federal do Rio de Janeiro revelou a circulação de centenas de anúncios fraudulentos nas redes sociais, utilizando indevidamente o nome do programa Desenrola Brasil. Os golpes prometem facilidades para a renegociação de dívidas, mas direcionam as vítimas para sites falsos criados para capturar dados pessoais sigilosos ou iniciar conversas por aplicativos de mensagens sob controle dos criminosos. A pesquisa identificou que quase 40% das peças enganosas utilizavam conteúdos gerados por inteligência artificial para simular a identidade visual de órgãos públicos e marcas conhecidas. Diante do aumento da sofisticação dessas fraudes, especialistas alertam que os usuários devem verificar se os canais de atendimento são oficiais antes de fornecer informações pessoais em links de anúncios patrocinados.
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0: Nós ouvimos Roberta Campos, Quem Sabe Isso Quer Dizer Amor. Antes, Vanessa da Mata, Ai, Ai, Ai.
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0: Ouça agora Ana Canhães, Rita Total.

0: Novidade automotiva.
1: BYD cria carro que faz drift sozinho. Motorista só desenha o percurso. A fabricante chinesa BYD apresentou uma tecnologia inédita para o seu esportivo elétrico Denza Z9, capaz de realizar manobras de derrapagem controlada, o chamado drift, de forma totalmente autônoma. Para acionar a função, o motorista precisa apenas desenhar o trajeto desejado na tela central do painel, como um círculo ou um número 8, e retirar as mãos do volante e os pés dos pedais durante a execução. O sistema utiliza 3 motores elétricos e o esterçamento independente das rodas traseiras para gerenciar continuamente a perda e a recuperação de aderência do veículo. Além do apelo esportivo oferecido pelo motor de mais de 1.500 cavalos de potência, a montadora destaca que os algoritmos de controle de estabilidade foram desenvolvidos para corrigir derrapagens involuntárias em alta velocidade de forma mais ágil do que um condutor humano.
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0: Você ouviu os Paralamas do Sucesso, Romance Ideal, antes a banda mais bonita da cidade, Seu Corro.
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9: Expresso de Notícias no ar. É você bem informado de hora em hora. Por aqui, Diego Soares, trazendo sempre as principais informações para você. Hoje é quarta-feira, dia 12 de agosto, ano 2026, e vamos às informações para você. Michele faz oração ao lado de Flávio. Ex-primeira-dama disse que Deus entregou a terra para homens de bem governarem. Tribunais britânicos proíbem óculos inteligentes da Meta. Dispositivo será recolhido na entrada e devolvido na saída dos prédios judiciais da Inglaterra e também de País de Gales. Déficit de 105,5 bilhões de reais no orçamento atinge saúde e educação. Ministérios estão entre os mais afetados por restrições orçamentárias e em restos a pagar, que somam 330,9 bilhões de reais. Flávio serve churrasco a jornalistas e critica a decisão de Moraes. Candidato do PL criticou busca contra jornalista no Maranhão e disse que sigilo da fonte é sagrado para a liberdade da imprensa. Este foi o nosso Expresso de Notícias desta quarta-feira, 12 de agosto, ano 2026. Eu, Diego Soares, volto a qualquer momento com mais informações. Até lá!
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3: 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Agora tem Jorge Versilo, Endereço. E ainda nesta sequência você confere Tribalistas, Roupa Nova e muito mais.

0: Ciências e Saúde.
1: O câncer de estômago está mudando de perfil. Saiba quem mais corre risco agora. Um estudo internacional publicado na revista Cancer, Biology and Medicine revelou uma mudança preocupante no perfil do câncer de estômago, registrando aumento de casos entre adultos jovens nascidos nas décadas de 1980 e 1990. Enquanto a incidência da doença vem caindo nas faixas etárias mais avançadas, devido a melhorias sanitárias e a menor presença da bactéria Helicobacter pylori, o crescimento entre pessoas com mais de 50 anos acende o alerta da comunidade médica. As causas dessa alta estão associadas a fatores comportamentais e ambientais, como o aumento da obesidade, o refluxo gastroesofágico e o consumo excessivo de alimentos ultraprocessados, álcool e tabaco. Os especialistas ressaltam que tumores diagnosticados precocemente nessa população jovem costumam ser mais agressivos. Por ser uma doença pouco suspeitada em pacientes novos, o diagnóstico frequentemente ocorre em estágios avançados, reforçando a importância da prevenção, do tratamento de infecções gástricas e da adoção de hábitos alimentares mais saudáveis.
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Confira agora as notícias que foram destaque na edição desta quarta-feira. Meio ambiente, ciclone bomba, vai provocar temporais e mais frio. Veja as cidades atingidas. Economia, você deixaria a IA comprar sozinha? IAs agênticas são a nova fase da tecnologia. Agronegócio, tecnologia reduz de dias para 12 horas a análise genética usada no melhoramento do trigo. Tecnologia, desenrola Brasil, veja como os anúncios falsos tentam enganar usuários. Novidades automotivas, BYD cria carro que faz drift sozinho, motorista só desenha o percurso. Ciências e saúde, o câncer de estômago está mudando de perfil, saiba quem mais corre risco agora. Muito bem, o painel desta quarta, dia 12 de agosto, fica por aqui. Muito obrigado a você que acompanhou a edição de hoje. Voltaremos amanhã com boas canções e, claro, sempre com muitas informações também.

Em nome do Pai, do Filho e do Espírito Santo. Amém. Divino Jesus, eu vos ofereço este texto que vou rezar, contemplando os mistérios de nossa redenção. Concedei-me pela intercessão de Maria Santíssima, a quem me dirijo, as virtudes necessárias para bem rezá-lo e a graça de ganhar as indulgências anexas a esta devoção. Creio em Deus Pai Todo-Poderoso, Criador do céu e da terra, e em Jesus Cristo, seu único Filho, nosso Senhor, que foi concebido pelo poder do Espírito Santo, nasceu da Virgem Maria, padeceu sob Pôncio Pilatos, foi crucificado, morto e sepultado, desceu à mansão dos mortos, ressuscitou ao terceiro dia, subiu aos céus, está sentado à direita de Deus Pai Todo-Poderoso, de onde há de vir a julgar os vivos e os mortos. Creio no Espírito Santo, na Santa Igreja Católica, na comunhão dos santos, na remissão dos pecados, na ressurreição da carne, na vida eterna. Amém. Pai nosso que estais no céu, santificado seja o vosso nome. Venha a nós o vosso reino, seja feita a vossa vontade, assim na terra como no céu. O pão nosso de cada dia nos dai hoje, perdoai-nos as nossas ofensas, assim como nós perdoamos a quem nos tem ofendido. E não nos deixeis cair em tentação, mas livrai-nos do mal. Amém. Ave Maria, cheia de graça, o Senhor é convosco. Bendita sois vós entre as mulheres, e bendito é o fruto do vosso ventre, Jesus. Santa Maria, Mãe de Deus, rogai por nós, pecadores, agora e na hora de nossa morte. Amém. Ave Maria, cheia de graça, o Senhor é convosco. Bendita sois vós entre as mulheres, e bendito é o fruto do vosso ventre, Jesus. Santa Maria, Mãe de Deus, rogai por nós, pecadores, agora e na hora de nossa morte. Amém. Ave Maria, cheia de graça, o Senhor é convosco. Bendita sois vós entre as mulheres, e bendito é o fruto do vosso ventre, Jesus. Santa Maria, Mãe de Deus, rogai por nós, pecadores, agora e na hora de nossa morte. Amém. Glória ao Pai, ao Filho e ao Espírito Santo, como era no princípio, agora e sempre. Amém. Ó meu Jesus, perdoai-nos, livrai-nos do fogo do inferno, levai as almas todas para o céu e socorrei principalmente aquelas que mais precisarem da vossa misericórdia. Mistérios gloriosos. No primeiro mistério, contemplamos a ressurreição de Jesus Cristo e aprendemos a praticar as virtudes da fé e da confiança em Deus.

vosso nome. Venha a nós o vosso reino, seja feita a vossa vontade, assim na terra como no céu. O pão nosso de cada dia nos dai hoje, perdoai-nos as nossas ofensas, assim como nós perdoamos a quem nos tem ofendido, e não nos deixeis cair em tentação, mas livrai-nos do mal. Amém. Ave Maria, cheia de graça, o Senhor é convosco. Bendita sois vós entre as mulheres, bendito é o fruto do vosso ventre, Jesus. Santa Maria, Mãe de Deus, rogai por nós, pecadores, agora e na hora de nossa morte. Amém. Ave Maria, cheia de graça, o Senhor é convosco. Bendita sois vós entre as mulheres, bendito é o fruto do vosso ventre, Jesus. Santa Maria, Mãe de Deus, rogai por nós, pecadores, agora e na hora de nossa morte. Amém. Ave Maria, cheia de graça, o Senhor é convosco. Bendita sois vós entre as mulheres, bendito é o fruto do vosso ventre, Jesus. Santa Maria, Mãe de Deus, rogai por nós, pecadores, agora e na hora de nossa morte. Amém. Ave Maria, cheia de graça, o Senhor é convosco. Bendita sois vós entre as mulheres, bendito é o fruto do vosso ventre, Jesus. Santa Maria, Mãe de Deus, rogai por nós, pecadores, agora e na hora de nossa morte. Amém. Ave Maria, cheia de graça, o Senhor é convosco. Bendita sois vós entre as mulheres, bendito é o fruto do vosso ventre, Jesus. Santa Maria, Mãe de Deus, rogai por nós, pecadores, agora e na hora de nossa morte. Amém. Ave Maria, cheia de graça, o Senhor é convosco. Bendita sois vós entre as mulheres, bendito é o fruto do vosso ventre, Jesus. Santa Maria, Mãe de Deus, rogai por nós, pecadores, agora e na hora de nossa morte. Amém. Ave Maria, cheia de graça, o Senhor é convosco. Bendita sois vós entre as mulheres, bendito é o fruto do vosso ventre, Jesus. Santa Maria, Mãe de Deus, rogai por nós, pecadores, agora e na hora de nossa morte. Amém. Ave Maria, cheia de graça, o Senhor é convosco. Bendita sois vós entre as mulheres, bendito é o fruto do vosso ventre, Jesus. Santa Maria, Mãe de Deus, rogai por nós, pecadores, agora e na hora de nossa morte. Amém. Ave Maria, cheia de graça, o Senhor é convosco. Bendita sois vós entre as mulheres, bendito é o fruto do vosso ventre, Jesus. Santa Maria, Mãe de Deus, rogai por nós, pecadores, agora e na hora de nossa morte. Amém. Ave Maria, cheia de graça, o Senhor é convosco. Bendita sois vós entre as mulheres, bendito é o fruto do vosso ventre, Jesus. Santa Maria, Mãe de Deus, rogai por nós, pecadores, agora e na hora de nossa morte. Amém. Glória ao Pai, ao Filho e ao Espírito Santo, como era no princípio, agora e sempre. Amém. Ó meu Jesus, perdoai-nos, livrai-nos do fogo do inferno, levai as almas todas para o céu e socorrei principalmente aquelas que mais precisarem da vossa misericórdia. Nossa Senhora de Fátima, rogai por nós. No segundo mistério, contemplamos a ascensão de Jesus Cristo ao céu e aprendemos a aumentar a esperança e o desejo do céu. Rezemos para que Maria, a Mãe do Perpétuo Socorro, continue nos abençoando. Pai nosso que estais no céu, santificado seja o vosso nome. Venha a nós o vosso reino, seja feita a vossa vontade, assim na terra como no céu. O pão nosso de cada dia nos dai hoje, perdoai-nos as nossas ofensas, assim como nós perdoamos a quem nos tem ofendido, e não nos deixeis cair em tentação, mas livrai-nos do mal. Amém. Ave Maria, cheia de graça, o Senhor é convosco. Bendita sois vós entre as mulheres, bendito é o fruto do vosso ventre, Jesus. Santa Maria, Mãe de Deus, rogai por nós, pecadores, agora e na hora de nossa morte. Amém. Ave Maria, cheia de graça, o Senhor é convosco. Bendita sois vós entre as mulheres, bendito é o fruto do vosso ventre, Jesus. Santa Maria, Mãe de Deus, rogai por nós, pecadores, agora e na hora de nossa morte. Amém. Ave Maria, cheia de graça, o Senhor é convosco. Bendita sois vós entre as mulheres, bendito é o fruto do vosso ventre, Jesus.
Santa Maria, Mãe de

Deus, rogai por nós, pecadores, agora e na hora de nossa morte. Amém. Ave Maria, cheia de graça, o Senhor é convosco. Bendita sois vós entre as mulheres, bendito é o fruto do vosso ventre, Jesus. Santa Maria, Mãe de Deus, rogai por nós, pecadores, agora e na hora de nossa morte. Amém. Ave Maria, cheia de graça, o Senhor é convosco. Bendita sois vós entre as mulheres, bendito é o fruto do vosso ventre, Jesus. Santa Maria, Mãe de Deus, rogai por nós, pecadores, agora e na hora de nossa morte. Amém. Ave Maria, cheia de graça, o Senhor é convosco. Bendita sois vós entre as mulheres, bendito é o fruto do vosso ventre, Jesus. Santa Maria, Mãe de Deus, rogai por nós, pecadores, agora e na hora de nossa morte. Amém. Ave Maria, cheia de graça, o Senhor é convosco. Bendita sois vós entre as mulheres, bendito é o fruto do vosso ventre, Jesus. Santa Maria, Mãe de Deus, rogai por nós, pecadores, agora e na hora de nossa morte. Amém. Ave Maria, cheia de graça, o Senhor é convosco. Bendita sois vós entre as mulheres, bendito é o fruto do vosso ventre, Jesus. Santa Maria, Mãe de Deus, rogai por nós, pecadores, agora e na hora de nossa morte. Amém. Ave Maria, cheia de graça, o Senhor é convosco. Bendita sois vós entre as mulheres, bendito é o fruto do vosso ventre, Jesus. Santa Maria, Mãe de Deus, rogai por nós, pecadores, agora e na hora de nossa morte. Amém. Ave Maria, cheia de graça, o Senhor é convosco. Bendita sois vós entre as mulheres, bendito é o fruto do vosso ventre, Jesus. Santa Maria, Mãe de Deus, rogai por nós, pecadores, agora e na hora de nossa morte. Amém. Glória ao Pai, ao Filho e ao Espírito Santo, como era no princípio, agora e sempre. Amém. Ó meu Jesus, perdoai-nos, livrai-nos do fogo do inferno, levai as almas todas para o céu e socorrei principalmente aquelas que mais precisarem da vossa misericórdia. Nossa Senhora Aparecida, rogai por nós. No terceiro mistério glorioso, contemplamos a vinda do Espírito Santo sobre os apóstolos e aprendemos a ter zelo pela salvação dos irmãos. Rezemos pelos irmãos mais necessitados. Pai nosso que estais no céu, santificado seja o vosso nome. Venha a nós o vosso reino, seja feita a vossa vontade, assim na terra como no céu. O pão nosso de cada dia nos dai hoje, perdoai-nos as nossas ofensas, assim como nós perdoamos a quem nos tem ofendido. E não nos deixeis cair em tentação, mas livrai-nos do mal. Amém. Ave Maria, cheia de graça, o Senhor é convosco. Bendita sois vós entre as mulheres, bendito é o fruto do vosso ventre, Jesus. Santa Maria, Mãe de Deus, rogai por nós, pecadores, agora e na hora de nossa morte. Amém. Ave Maria, cheia de graça, o Senhor é convosco. Bendita sois vós entre as mulheres, bendito é o fruto do vosso ventre, Jesus. Santa Maria, Mãe de Deus, rogai por nós, pecadores, agora e na hora de nossa morte. Amém. Ave Maria, cheia de graça, o Senhor é convosco. Bendita sois vós entre as mulheres, bendito é o fruto do vosso ventre, Jesus. Santa Maria, Mãe de Deus, rogai por nós, pecadores, agora e na hora de nossa morte. Amém. Ave Maria, cheia de graça, o Senhor é convosco. Bendita sois vós entre as mulheres, bendito é o fruto do vosso ventre, Jesus. Santa Maria, Mãe de Deus, rogai por nós, pecadores, agora e na hora de nossa morte. Amém. Ave Maria, cheia de graça, o Senhor é convosco. Bendita sois vós entre as mulheres, bendito é o fruto do vosso ventre, Jesus. Santa Maria, Mãe de Deus, rogai por nós, pecadores, agora e na hora de nossa morte. Amém. Ave Maria, cheia de graça, o Senhor é convosco. Bendita sois vós entre as mulheres, bendito é o fruto do vosso ventre, Jesus. Santa Maria, Mãe de Deus, rogai por nós, pecadores, agora e na hora de nossa morte. Amém. Ave Maria, cheia de graça, o Senhor é convosco. Bendita sois vós entre as mulheres, bendito é o fruto do vosso ventre, Jesus.
Santa Maria, Mãe de Deus, rogai por nós, pecadores, agora e na hora de nossa morte. Amém. Ave Maria, cheia de graça, o Senhor é convosco. Bendita sois vós entre as mulheres, bendito é o fruto do vosso ventre, Jesus. Santa Maria, Mãe de Deus, rogai por nós, pecadores, agora e na hora de nossa morte. Amém. Ave Maria, cheia de graça, o Senhor é convosco. Bendita sois vós entre as mulheres, bendito é o fruto do vosso ventre, Jesus. Santa Maria, Mãe de Deus, rogai por nós, pecadores, agora e na hora de nossa morte. Amém. Ave Maria, cheia de graça, o Senhor é convosco. Bendita sois vós entre as mulheres, bendito é o fruto do vosso ventre, Jesus. Santa Maria, Mãe de Deus, rogai por nós, pecadores, agora e na hora de nossa morte. Amém. Glória ao Pai, ao Filho e ao Espírito Santo, como era no princípio, agora e sempre. Amém. Ó meu Jesus, perdoai-nos, livrai-nos do fogo do inferno, levai as almas todas para o céu e socorrei principalmente aquelas que mais precisarem da vossa misericórdia. Nossa Senhora das Graças, rogai por nós. No quarto mistério, contemplamos a Assunção de Maria ao céu e lhe pedimos que nos alcance uma boa morte. Pai nosso que estais no céu, santificado seja o vosso nome. Venha a nós o vosso reino, seja feita a vossa vontade, assim na terra como no céu. O pão nosso de cada dia nos dai hoje, perdoai-nos as nossas ofensas, assim como nós perdoamos a quem nos tem ofendido. E não nos deixeis cair em tentação, mas livrai-nos do mal. Amém. Ave Maria, cheia de graça, o Senhor é convosco. Bendita sois vós entre as mulheres, bendito é o fruto do vosso ventre, Jesus. Santa Maria, Mãe de Deus, rogai por nós, pecadores, agora e na hora de nossa morte. Amém. Ave Maria, cheia de graça, o Senhor é convosco. Bendita sois vós entre as mulheres, bendito é o fruto do vosso ventre, Jesus. Santa Maria, Mãe de Deus, rogai por nós, pecadores, agora e na hora de nossa morte. Amém. Ave Maria, cheia de graça, o Senhor é convosco. Bendita sois vós entre as mulheres, bendito é o fruto do vosso ventre, Jesus. Santa Maria, Mãe de Deus, rogai por nós, pecadores, agora e na hora de nossa morte. Amém. Ave Maria, cheia de graça, o Senhor é convosco. Bendita sois vós entre as mulheres, bendito é o fruto do vosso ventre, Jesus. Santa Maria, Mãe de Deus, rogai por nós, pecadores, agora e na hora de nossa morte. Amém. Ave Maria, cheia de graça, o Senhor é convosco. Bendita sois vós entre as mulheres, bendito é o fruto do vosso ventre, Jesus. Santa Maria, Mãe de Deus, rogai por nós, pecadores, agora e na hora de nossa morte. Amém. Ave Maria, cheia de graça, o Senhor é convosco. Bendita sois vós entre as mulheres, bendito é o fruto do vosso ventre, Jesus. Santa Maria, Mãe de Deus, rogai por nós, pecadores, agora e na hora de nossa morte. Amém. Ave Maria, cheia de graça, o Senhor é convosco. Bendita sois vós entre as mulheres, bendito é o fruto do vosso ventre, Jesus. Santa Maria, Mãe de Deus, rogai por nós, pecadores, agora e na hora de nossa morte. Amém. Ave Maria, cheia de graça, o Senhor é convosco. Bendita sois vós entre as mulheres, bendito é o fruto do vosso ventre, Jesus. Santa Maria, Mãe de Deus, rogai por nós, pecadores, agora e na hora de nossa morte. Amém. Ave Maria, cheia de graça, o Senhor é convosco. Bendita sois vós entre as mulheres, bendito é o fruto do vosso ventre, Jesus. Santa Maria, Mãe de Deus, rogai por nós, pecadores, agora e na hora de nossa morte. Amém. Ave Maria, cheia de graça, o Senhor é convosco. Bendita sois vós entre as mulheres, bendito é o fruto do vosso ventre, Jesus. Santa Maria, Mãe de Deus, rogai por nós, pecadores, agora e na hora de nossa morte. Amém. Glória ao Pai, ao Filho e ao Espírito Santo, como era no princípio, agora e sempre. Amém.
Ó meu Jesus, perdoai-nos, livrai-nos do fogo do inferno, levai as almas todas para o céu e socorrei principalmente aquelas que mais precisarem da vossa misericórdia. Ó Maria, concebida sem pecado, rogai por nós que recorremos a vós. No quinto mistério, contemplamos a coroação de Nossa Senhora como Rainha do céu e da terra e lhe pedimos a graça da perseverança final. Pai nosso que estais no céu, santificado seja o vosso nome. Venha a nós o vosso reino, seja feita a vossa vontade, assim na terra como no céu. O pão nosso de cada dia nos dai hoje, perdoai-nos as nossas ofensas, assim como nós perdoamos a quem nos tem ofendido. E não nos deixeis cair em tentação, mas livrai-nos do mal. Amém. Ave Maria, cheia de graça, o Senhor é convosco. Bendita sois vós entre as mulheres, bendito é o fruto do vosso ventre, Jesus. Santa Maria, Mãe de Deus, rogai por nós, pecadores, agora e na hora de nossa morte. Amém. Ave Maria, cheia de graça, o Senhor é convosco. Bendita sois vós entre as mulheres, bendito é o fruto do vosso ventre, Jesus. Santa Maria, Mãe de Deus, rogai por nós, pecadores, agora e na hora de nossa morte. Amém. Ave Maria, cheia de graça, o Senhor é convosco. Bendita sois vós entre as mulheres, bendito é o fruto do vosso ventre, Jesus. Santa Maria, Mãe de Deus, rogai por nós, pecadores, agora e na hora de nossa morte. Amém. Ave Maria, cheia de graça, o Senhor é convosco. Bendita sois vós entre as mulheres, bendito é o fruto do vosso ventre, Jesus. Santa Maria, Mãe de Deus, rogai por nós, pecadores, agora e na hora de nossa morte. Amém. Ave Maria, cheia de graça, o Senhor é convosco. Bendita sois vós entre as mulheres, bendito é o fruto do vosso ventre, Jesus. Santa Maria, Mãe de Deus, rogai por nós, pecadores, agora e na hora de nossa morte. Amém. Ave Maria, cheia de graça, o Senhor é convosco. Bendita sois vós entre as mulheres, bendito é o fruto do vosso ventre, Jesus. Santa Maria, Mãe de Deus, rogai por nós, pecadores, agora e na hora de nossa morte. Amém. Ave Maria, cheia de graça, o Senhor é convosco. Bendita sois vós entre as mulheres, bendito é o fruto do vosso ventre, Jesus. Santa Maria, Mãe de Deus, rogai por nós, pecadores, agora e na hora de nossa morte. Amém. Ave Maria, cheia de graça, o Senhor é convosco. Bendita sois vós entre as mulheres, bendito é o fruto do vosso ventre, Jesus. Santa Maria, Mãe de Deus, rogai por nós, pecadores, agora e na hora de nossa morte. Amém. Ave Maria, cheia de graça, o Senhor é convosco. Bendita sois vós entre as mulheres, bendito é o fruto do vosso ventre, Jesus. Santa Maria, Mãe de Deus, rogai por nós, pecadores, agora e na hora de nossa morte. Amém. Ave Maria, cheia de graça, o Senhor é convosco. Bendita sois vós entre as mulheres, bendito é o fruto do vosso ventre, Jesus. Santa Maria, Mãe de Deus, rogai por nós, pecadores, agora e na hora de nossa morte. Amém. Glória ao Pai, ao Filho e ao Espírito Santo, como era no princípio, agora e sempre. Amém. Ó meu Jesus, perdoai-nos, livrai-nos do fogo do inferno, levai as almas todas para o céu e socorrei principalmente aquelas que mais precisarem da vossa misericórdia. Infinitas graças vos damos, soberana Rainha, pelos benefícios que todos os dias recebemos de vossas mãos liberais. Dignai-vos agora e para sempre tomar-nos debaixo do vosso poderoso amparo, e para mais vos obrigar, vos saudamos com uma salve, Rainha. Salve, Rainha, Mãe de Misericórdia, vida, doçura e esperança nossa salve. A vós bradamos, os degredados filhos de Eva, a vós suspiramos, gemendo e chorando neste vale de lágrimas. Eia, pois, advogada nossa, esses vossos olhos misericordiosos a nós volvei, e depois desse desterro, mostrai-nos Jesus, bendito fruto do vosso ventre, ó clemente, ó piedosa, ó doce e sempre Virgem Maria. Rogai por nós, Santa Mãe de Deus, para que sejamos dignos das promessas de Cristo. Amém.
Louvado seja nosso Senhor Jesus Cristo, para sempre seja louvado.

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0: De acordo com a lei número 13.644, de 4 de abril de 2018,
1: e divergências que nós no início pensávamos que não seria possível. Eu acompanhei um pouco mais de perto a construção que Vossa Excelência fez em relação a esta matéria. Eu, em várias outras oportunidades, nós pautamos esse projeto. E Vossa Excelência aqueceu no momento da discussão, assim como fizemos ainda há pouco, aqueceu com que a presidência retirasse o projeto de pauta para buscar novamente um entendimento.
2: Ele é 19 horas.
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4: Olá, boa noite.
2: Boa noite para você que nos acompanha em todo o país.
4: Quarta-feira, 12 de agosto de 2026.
2: Vamos ao destaque do dia.
4: Decreto regulamenta a escolha do fornecedor de energia elétrica por consumidores de baixa tensão.
2: Isso significa que escolas, hospitais, pequenos comércios e indústrias de menor porte vão poder decidir quem vai prestar o serviço.
4: Consumidores residenciais também terão essa opção a partir de 2028. Graziele Bezerra.
5: Também foi regulamentado o mercado de hidrogênio de baixa emissão de carbono no país. O decreto prevê a estruturação do Sistema Brasileiro de Certificação de Hidrogênio.
2: Plano Nacional de Logística orienta o planejamento da infraestrutura de transportes para as próximas décadas.
4: O documento destaca a integração como um dos principais desafios. Pablo Mundim.
6: O plano reúne 31 eixos prioritários para os próximos 24 anos. São 12 rodoviários, 8 ferroviários, 4 aquaviários e 7 intermodais, que combinam diferentes formas de transporte.
2: E ainda, a Agência Nacional de Proteção de Dados suspende por 3 dias a funcionalidade de transmissão ao vivo do Discord.
4: A ação faz parte do processo que apura falhas na proteção de crianças e adolescentes no ambiente digital. Thaís de Araújo.
7: A suspensão será mantida até que a empresa comprove a adoção de medidas técnicas de segurança e de governança que sejam adequadas para proteger os menores de 18 anos.
2: Hoje, na apresentação da Voz do Brasil, Mariana Jungmann e Luciano Seixas.
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2: Foram regulamentados 4 decretos na área de energia e transição energética.
4: Entre as medidas está a regulamentação das atividades de captura e armazenamento de carbono e também a abertura do mercado livre de energia.
2: Os detalhes você vai ouvir agora na reportagem de Graziele Bezerra.
5: Um dos decretos assinados nesta quarta-feira regulamenta o uso de tecnologias de captura e armazenamento de carbono. A medida contribui para a redução das emissões de gases de efeito estufa e para tornar o Brasil um país carbono negativo, como explica o ministro de Minas e Energia, Alexandre Silveira.
8: Capturar o carbono, colocá-lo onde é possível colocá-lo de forma segura, nas rochas, e tornar a produção de petróleo e a produção de outros biocombustíveis com captura e estocagem negativa de carbono.
5: Outro decreto estimula a produção e consumo de combustível sustentável de aviação no país. O ministro Silveira também anunciou a regulamentação da abertura do mercado de energia, permitindo que consumidores de baixa tensão escolham seu próprio fornecedor de energia elétrica, o que alcança consumidores residenciais, pequenas indústrias e comércios.
8: Até dezembro de 27, todo o comércio e toda a indústria poderá escolher de quem comprar energia. E até novembro de 28, todos os consumidores brasileiros.
5: Também foi regulamentado o mercado de hidrogênio de baixa emissão de carbono no país. O decreto prevê a estruturação do Sistema Brasileiro de Certificação de Hidrogênio, que tem como objetivo comprovar o desempenho ambiental do hidrogênio em comparação com outros combustíveis. Reportagem Graziele Bezerra.
4: Estradas, portos, aeroportos e hidrovias. Um documento aponta os principais desafios no modal de transportes do Brasil.
2: O Plano Nacional de Logística mapeia problemas atuais, prevê demandas que devem crescer e aponta onde a infraestrutura de transportes precisa avançar até 2025.
6: O plano reúne 31 eixos prioritários de transporte para os próximos 24 anos. São 12 rodoviários, 8 ferroviários, 4 aquaviários e 7 intermodais, que combinam diferentes formas de transporte. Outros 11 eixos integram um banco de projetos para estudos futuros. Com 112 objetivos prioritários, o Plano Nacional de Logística identifica problemas que precisam ser enfrentados hoje, demandas que podem crescer até 2050, e oportunidades de desenvolvimento regional. O plano também identifica a necessidade de ampliar o uso de ferrovias, hidrovias e cabotagem e de melhorar a integração entre diferentes modos de transporte. Entre os desafios estão os gargalos para o transporte de produtos importantes para a economia brasileira, como soja, milho e carnes. O ministro de Portos e Aeroportos, Tomé Franca, defende novos modais para ampliar o escoamento.
9: O grande gargalo do setor portuário hoje não é mais a sua capacidade, mas o acesso aos portos para que a gente possa ter maior eficiência. A gente precisa integrar esses modos de transporte. Portanto, eu acho que o PNL, ele aponta para esse futuro da infraestrutura brasileira.
6: Hoje, as rodovias respondem por mais da metade do transporte de cargas e o setor emite cerca de 217 milhões de toneladas de CO2 por ano. O ministro dos Transportes, Jorge Santoro, explica que o PNL vai ser o principal instrumento de transformação do setor para a próxima geração.
10: Então, isso é um investimento que tem um efeito multiplicativo na economia muito relevante, muito importante, e a gente com esse PNL está procurando propor um olhar diferente para o país nos próximos anos.
6: O documento foi elaborado pelos Ministérios dos Transportes e de Portos e Aeroportos, com participação dos estados, do setor produtivo, da sociedade civil e de especialistas. Reportagem Pablo Mundim.
2: Como a gente ouviu na reportagem de Pablo Mundim, o Plano Nacional de Logística prevê ações até o ano de 2050. Cerca de 5.300 empresas brasileiras foram diretamente afetadas pelas novas tarifas de importação anunciadas pelos Estados Unidos contra o Brasil.
4: Para ajudá-las a enfrentar as dificuldades causadas pela perda do mercado norte-americano, a Agência Brasileira de Promoção de Exportações, Apex Brasil, anunciou uma série de ações.
2: Elas envolvem atendimento individualizado para encontrar outros países compradores e auxílio para adaptação a novos mercados.
4: Mais cedo, eu conversei com o presidente da Apex Brasil, Laudemir Miller, sobre essa atuação. Acompanhe.
11: Presidente Laudemir Miller, um prazer ter o senhor com a gente aqui na Voz do Brasil. Seja bem-vindo. Então, vamos falar pra gente, explica pra gente, por favor, sobre esse plano de diversificação de exportações. O que que é essa nova estratégia criada pela Apex para ajudar as empresas que foram afetadas pelas novas tarifas dos Estados Unidos?
12: Oi, Mariana, um prazer estar aqui. É um plano de socorro, de atendimento às empresas que estão sendo impactadas pelo aumento de tarifas pelo governo americano. Nós temos hoje vários setores, mais de 2 mil produtos estão com tarifas elevadas. Você imagina que de uma hora para outra o empresário brasileiro está enfrentando um imposto a mais, uma tarifa a mais de 40%. Então nós vamos apoiar diretamente as empresas brasileiras. Vamos trabalhar com 5.300 empresas para que essas empresas, o empresário, possa encontrar, ficar frente a frente com o comprador internacional do mercado dele, né, do produto dele, em mercados alternativos. Então é isso que a gente vai fazer. Nós vamos fazer isso por meio de feiras internacionais, rodadas de negócios, trazer compradores ao Brasil, e o nosso objetivo é realmente fazer com que apoiar esses empresários para que eles diversifiquem, encontre um novo caminho, encontre um novo mercado.
11: Pois é, o senhor mencionou aí 5.300 empresas, né, afetadas, que podem ser ajudadas por esse novo plano. São 35 setores econômicos. Quais são esses setores, presidente? Onde é que o problema é mais grave? E o plano, ele tem mecanismos aí para priorizar alguns setores, onde, entre esses 35, onde o problema seja ainda pior?

0: é que os Estados Unidos é o mercado principal. A gente tem um setor de madeira que pega a região sul, que os Estados Unidos era o mercado principal. Móveis, a gente tem calçados, têxteis, enfim, de várias regiões do Brasil. Nós vamos priorizar estes setores numa estratégia também setorial. A Apex Brasil, que é a Agência Brasileira de Promoção de Exportação, nós temos uma parceria com 29 entidades setoriais e empresariais que estão conosco nesse grande movimento, né, de apoiar essas empresas. Então a gente tem prioridade, mas nós vamos atender todas as empresas, cada uma delas individualmente. E aí, Mariana, até para as empresas, né, as pessoas que estão ouvindo a Voz do Brasil e acompanhando a gente, o Brasil, neste mês de julho, nós exportamos 35 bilhões de dólares. E de janeiro a julho, a balança comercial brasileira já registra 220 bilhões de dólares de exportação. Ano passado, nesse período, a gente estava em 200 bilhões. E o que está acontecendo, né? Nós temos, portanto, 20 bilhões a mais em relação ao ano passado. Nós caímos a exportação para os Estados Unidos em 3 bilhões de dólares, mas nós tivemos um aumento para a Europa de 3,1 bilhões de dólares. Para a Índia, que é um mercado que agora a gente está tracionando mais as nossas exportações, nós crescemos 2 bilhões e 700 milhões, nós crescemos 11 bilhões e 300 milhões para a China. Então, a exportação brasileira está num caminho muito importante. A gente já tem um superávit da balança comercial no Brasil deste ano, nessa metade do ano, de 50 bilhões de dólares, mas tem setores que estão sofrendo com o mercado americano. Então, nós estamos num movimento geral para trabalhar a diversificação das exportações brasileiras com um foco específico nas empresas que estão sendo afetadas. E a gente vai trabalhar com vários mercados. Vamos trabalhar com o Canadá, com o México, a gente vai trabalhar a África, vamos trabalhar com a Europa, que a gente tem esse acordo tão importante, com a Alemanha, vamos trabalhar com a Ásia principalmente, né? Não só China, mas Filipinas, Indonésia, Malásia, Singapura, que o Brasil acabou de assinar um acordo. Então é um grande movimento de ampliação das exportações do Brasil, de diversificação das exportações brasileiras, mas principalmente, sabe, Mariana, para pegar na mão, para atender aquele empresário que de uma hora para outra está enfrentando um imposto de 40%. É para esse empresário que é esse plano. E o que a gente vai fazer? Nós vamos colocar compradores internacionais do produto dessa empresa frente a frente para que ele possa negociar. E a gente vai fazer isso, inclusive, com isenção de taxa. Nós não vamos cobrar os serviços que geralmente a Apex Brasil cobra, né? A gente tem algum subsídio, mas dessa vez a gente vai fazer com uma isenção total de taxa para esses setores, porque realmente as empresas estão precisando. E ainda mais, muitos empresários nos falam assim: mas eu estava preparado para os Estados Unidos.
1: Sim, inclusive, uma alegação, né? Ah, é um mercado específico, eu tinha que vender para a demanda da forma como eles apresentam. É possível adaptar isso para outros mercados?
0: Muitos, por exemplo, falam assim: ah, mas a minha máquina, ela está certificada para o mercado americano, né? O meu produto tem uma certificação específica, eu fiz uma adaptação, eu mudei minha embalagem, seja específico para os Estados Unidos. Nós vamos poder atender também essas empresas, inclusive com apoio financeiro para certificação, para mudança de embalagem, num valor de até R$40 mil. Então, as empresas que trabalharem com a Apex Brasil, que se inscreverem, que entrarem nesse nosso plano de diversificação, vão ter uma série de medidas de estar frente a frente com um comprador internacional, mas também de se preparar. E o empresário vai poder ele buscar uma certificação, vai poder ele, por exemplo, fazer uma adaptação no produto, e aí a gente vai ter uma metodologia, inclusive, de fazer um ressarcimento de até R$40 mil para realmente a gente trabalhar nos próximos 12 meses para que essas empresas encontrem um novo mercado. Nós não queremos e não vamos, Mariana, abandonar os Estados Unidos. Estados Unidos é um mercado muito importante, nós vamos continuar trabalhando nos Estados Unidos, junto com as empresas brasileiras, inclusive junto com as empresas americanas. Nós temos um escritório, a Apex Brasil tem um escritório em Washington, onde nós vamos trabalhar para que o setor privado estimule, negocie um aumento aumento das isenções, nós queremos que mais produtos brasileiros fiquem isentos. Os produtos já isentos, nós queremos aumentar a nossa participação no mercado americano. Mas o nosso ponto principal agora é diversificar as exportações brasileiras e pegar na mão, apoiar esses empresários que estão sofrendo com esse aumento de tarifa.

0: tarifa repentina, né? O que muda os negócios, muda toda a estratégia. E a Apex Brasil, a Agência Brasileira de Promoção de Exportações, junto com 29 entidades do setor privado brasileiro, vão trabalhar a partir de hoje já, junto com as empresas, para que elas possam encontrar um novo mercado e seguir as exportações.
1: Presidente, o senhor mencionou até um atendimento individualizado que vai ser feito com as empresas, né? Ou seja, cada uma sendo atendida na sua especificidade. Exato. Os empresários, então, que estiverem, né, esses 5.300 empresários que estiverem interessados em receber esse apoio da Apex Brasil, como é que eles devem proceder? Onde eles podem procurar informação? Como é que eles podem acessar a Apex?
0: Eles podem procurar diretamente a Apex Brasil, que é apex.com.br. Então, a gente já está preparado para atender essas empresas, e o atendimento é individualizado, Mariana. Sabe por quê? Porque cada empresa tem a sua realidade, tem o seu produto, tem a sua estratégia, tem a sua maturidade. Então, nós vamos atender uma por uma, montar uma estratégia para o seu produto, para um mercado alternativo. A gente tem uma base de inteligência muito importante de oportunidades dos mercados internacionais, para cada um desses produtos, mas também toda uma estratégia com 29 entidades do setor. Então, a empresa também pode procurar a sua entidade. Empresa de calçado, de móveis, de plástico, enfim, de 29 setores que a gente está, que nós estamos trabalhando nessa parceria, nesse grande movimento, nesse esforço extraordinário. Toda a nossa equipe está mobilizada. É a hora de a gente se unir para diversificar as exportações brasileiras, para apoiar os nossos empresários que tanto trabalham, que têm orgulho do seu produto. A exportação muitas vezes é um sonho para o empresário, né? E esse sonho, em alguns casos, está interrompido. Então, a gente quer voltar a sonhar com outro mercado, para que esse produto, que é tão bom, que é resultado do trabalho de muitas pessoas, de homens, mulheres, empresários, empresárias, possam encontrar um novo caminho, possam encontrar um novo mercado. E é esse o trabalho que a gente começa a fazer a partir de hoje.
1: Muito bem, nós conversamos com o Aldemir Miller, presidente da Apex Brasil. Presidente, muito obrigado pela sua entrevista à Voz do Brasil.
0: Obrigado, Mariana, e obrigado aí a todos os ouvintes que acompanham a Voz do Brasil.
1: Pequena correção, o endereço da página da Apex é apexbrasil.com.br.
2: A Agência Nacional de Proteção de Dados determinou que o Discord suspenda as transmissões ao vivo na plataforma no Brasil.
1: A medida preventiva foi tomada após a identificação de falhas na proteção de crianças e adolescentes.
2: A decisão faz parte de uma fiscalização iniciada na semana passada após episódio que resultou na morte de um adolescente de 13 anos.
3: As transmissões ao vivo, as famosas lives, realizadas dentro da plataforma Discord, serão suspensas após determinação da Agência Nacional de Proteção de Dados, a ANPD. O bloqueio deve começar em até 3 dias úteis e vale também para outros recursos de compartilhamento de vídeo. Segundo a agência, foram identificados riscos graves relacionados ao uso das lives para violência, assédio, automutilação e incentivo ao suicídio envolvendo crianças e adolescentes. O Discord é uma plataforma que permite a troca de mensagens por texto, voz e vídeo. O serviço também reúne comunidades em que os usuários podem conversar e interagir em tempo real, sobretudo por meio das lives em jogos online. De acordo com a ANPD, pela forma como o serviço funciona, o Discord não consegue analisar o conteúdo das transmissões em tempo real. A plataforma depende de sistemas automatizados e de denúncias dos próprios usuários para identificar possíveis violações, como explica o superintendente de fiscalização da ANPD, Fabrício Lopes.
4: Se o Discord não consegue ter acesso ao contexto ambiente, ele não consegue, de maneira espontânea e automatizada, agir em tempo para evitar essas violações que acontecem ali dentro, como exposição de crianças e adolescentes a conteúdo violento, a incitação à automutilação, a maus tratos de animais, até tortura de animais, entre outros conteúdos proibidos pelo artigo 6º do ECA Digital.
3: A agência ainda apura outras possíveis falhas, como problemas na verificação de idade e na remoção de conteúdos que violem os direitos de crianças e adolescentes. O superintendente de fiscalização da ANPD, Fabrício Lopes, explica ainda que a suspensão será mantida até que a empresa comprove a adoção de medidas técnicas, de segurança e de governança que sejam adequadas para proteger os menores de 18 anos.
4: Essa suspensão ela vai ser por prazo indeterminado, porque o motivo que justificou essa suspensão precisa ser vencido antes de que a plataforma possa restaurar essas funcionalidades. Enquanto permanecerem as razões técnicas que justificaram essa suspensão, não há, a gente não entende como possível a restauração dessas funcionalidades.
3: O Discord tem 3 dias úteis para comprovar o cumprimento da determinação e 10 dias úteis para apresentar recurso. Caso sejam confirmadas as irregularidades, a empresa também poderá sofrer sanções previstas no Estatuto Digital da Criança e do Adolescente, o ECA Digital, incluindo multa de até R$50 milhões por infração. A decisão faz parte de uma fiscalização iniciada na semana passada, que investiga um grupo criminoso suspeito de incentivo ao suicídio por meio do Discord, resultando na morte de uma adolescente de 13 anos no último dia 22 de julho. Segundo a plataforma Discord, uma investigação interna identificou evidências de que a atividade criminosa foi coordenada em outras plataformas e afirma contar com equipes especializadas que trabalham no combate a indivíduos envolvidos em atividades violentas. Reportagem Thaís de Araújo.
1: Hoje é Dia Nacional dos Direitos Humanos.
2: E nesta data vamos falar sobre o Clique Cidadania, um aplicativo móvel gratuito desenvolvido que funciona como um guia digital de direitos, serviços e políticas públicas.
5: Encontrar o serviço público certo nem sempre é uma tarefa simples. Para ajudar nessa busca, o aplicativo Clique Cidadania reúne informações sobre direitos e orienta como acessar serviços de assistência social, saúde, educação, trabalho e renda. Além das orientações, o aplicativo também reúne canais de atendimento para situações de violação de direitos, como o Disque 100 e o Ligue 180, como detalha Fernanda Becker, coordenadora geral de promoção dos direitos das pessoas migrantes, refugiadas e apátridas.
6: É um lugar de acessar direitos. Você tem informação sobre o direito e sobre o órgão, a instituição que você pode buscar, né? E aí tem a geolocalização, você consegue georreferenciamento de achar onde está aquele espaço no seu território, na palma da mão.
5: Além de explicar a função de cada serviço público, o aplicativo conta com um mapa integrado que mostra onde ficam as unidades, como CRAS, CREAS, unidades básicas de saúde, conselhos tutelares e outros equipamentos públicos mais próximos da localização do usuário. Como é integrado ao sistema de navegação do celular, também permite traçar rotas até os locais de atendimento. O aplicativo também pode atender a demandas específicas e disponibilizar novos temas, como explica Fernanda Becker.
6: Ele é um aplicativo dinâmico, né? A mais nova guia dele é de brasileiros retornados, né? Repatriados. Para quando as pessoas que chegam aqui, a maioria deportadas, assim como os migrantes, que às vezes estão muito tempo fora do país, já passam a entender os seus direitos, quais órgãos e quais instituições buscar.
5: O Clique Cidadania está disponível de graça para celulares Android e oferece conteúdos em português, espanhol e inglês. Reportagem Luciana Colares de Holanda.
1: Instituições federais de ensino superior terão 154 mil vagas em cursos de formação continuada para professores da educação infantil em 2027.
2: A partir de 17 de agosto, as instituições interessadas em oferecer os cursos poderão se inscrever na chamada pública no Sistema Integrado de Monitoramento, Execução e Controle, o SIMEC.
1: As inscrições devem ser feitas até o dia 9 de setembro e os resultados serão divulgados em 9 de outubro.
2: O endereço para inscrição é cimec.mec.gov.br.
1: Foram reabertas as inscrições para instituições de ensino criarem novos programas de residência médica.
2: Também é possível solicitar ampliação de vagas nos programas já existentes.
1: Novos pedidos podem ser feitos até 31 de agosto.
2: Podem participar instituições federais ligadas ao Ministério da Saúde ou da Educação, órgãos públicos e instituições privadas sem fins lucrativos.
1: A inscrição pode ser feita no site site sigresidencias.saude.gov.br.
2: E essas foram as notícias do governo federal.
1: Uma realização da Secretaria de Comunicação Social da Presidência da República.
2: Com produção da empresa Brasil de Comunicação.
1: Fique agora com o Minuto do TCU e em seguida as notícias do Poder Judiciário e do Congresso Nacional. Boa noite.
2: Boa noite para você, até amanhã.
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9: Presidente do STF se reúne com representações diplomáticas do grupo de países da América Latina e do Caribe.
10: Urna eletrônica ganha nova interface para as eleições 2026.
9: Para o STJ, poderes para atuação extrajudicial de advogado não limitam procuração geral em processos judiciais.
10: Boa noite, eu sou Marcela Luiz.
9: E eu sou Walter Lima.
10: O presidente do Supremo Tribunal Federal, ministro Edson Fachin, se reuniu hoje com representações diplomáticas do grupo de países da América Latina e do Caribe.
9: Na ocasião, ele destacou duas prioridades da agenda externa do STF. A primeira prioridade é a defesa da democracia constitucional que, segundo Fachin, se encontra sob pressão em diferentes partes do mundo. Na ocasião, ele falou sobre a importância da independência judicial. Vamos ouvir um trecho da fala do ministro.
11: Em particular, tenho buscado, seja multilateralmente, seja bilateralmente, contribuir para a articulação de uma rede de cortes supremas e tribunais constitucionais atentos para a autonomia dos juízes como pressuposto da democracia constitucional. Afinal, são os juízes, sobretudo os juízes constitucionais, os guardiões últimos dos direitos fundamentais.
10: A segunda prioridade da agenda externa do Supremo, apontada por Fachin, é a ênfase na América Latina e no Caribe, com a consolidação de uma região de encontro, de entendimento e cooperação.
9: O presidente do STF também destacou que o Supremo vai sediar, em novembro deste ano, o 11º encontro do Fórum de Cortes Supremas do Mercosul.
10: Plenário do STF reconhece validade da moratória da soja e decide sobre leis de Rondônia e Mato Grosso que restringem benefícios fiscais.
9: A moratória da soja é um acordo privado e voluntário firmado entre empresas que impede a aquisição de produtos de fazendas localizadas em áreas desmatadas após julho de 2008 na Amazônia. Marta Ferreira.
12: O julgamento começou em março, mas foi suspenso após o Supremo decidir encaminhar o caso ao Núcleo de Solução Consensual de Conflitos. A ideia era buscar um acordo entre as partes. No entanto, em junho, houve um recuo que impossibilitou um consenso sobre o tema. Na retomada do julgamento, o plenário reconheceu a validade das leis estaduais e a licitude da moratória da soja. Também decidiu pela consequente extinção das ações e procedimentos relacionados à sua suposta ilegalidade.
10: Urna eletrônica ganha nova interface para as eleições 2026.
9: Com as novidades, votação será mais acessível e intuitiva. Fábio Ruas.
13: Na interface, uma nova fonte torna a urna mais acessível para pessoas com deficiência visual, porque o desenho das letras privilegia contraste, espaçamento e definição dos caracteres, facilitando a leitura. Também foi inserida uma barra de progresso que permite ao eleitor acompanhar em tempo real o andamento da votação. Além dessas novidades, também foi ampliado o uso de Libras, a língua brasileira de sinais, em diferentes etapas da votação.
10: Procuração dada a advogado para atuar em processos continua válida, mesmo se conceder poderes para atuação fora da justiça, perante órgãos administrativos.
9: Essa conclusão é do STJ, Fátima Uchoa.
14: Ainda na fase de conhecimento em ação de indenização por danos morais, uma operadora de plano de saúde substituiu advogados e apresentou procuração que dava às novas representantes amplos poderes para o foro em geral e as autorizava a representá-la perante especialmente duas autarquias federais. A terceira turma do STJ reconheceu a regularidade da representação processual da empresa e afastou a necessidade da intimação pessoal no cumprimento de sentença. Segundo a relatora, ministra Nancy Andrighi, nesse caso, quando a procuração prevê expressamente poderes gerais para o foro, a inclusão de atribuições extrajudiciais, ainda que qualificadas como especiais, não restringe a representação judicial.
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10: Uma boa noite.
9: E até amanhã.

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1: Eu sou Paula Groba.
2: E eu sou Humberto Pinheiro.
1: E estes são os destaques de hoje do Jornal do Senado, que começa agora.
2: Senado aprova protocolos de atendimento a doenças cardiovasculares no SUS.
1: Vagas ociosas em ônibus escolares rurais poderão atender professores e universitários.
2: Segurança pública pode ter prioridade na restituição do imposto de renda.
1: Boa noite.
2: Boa noite.
1: Doenças cardiovasculares são a principal causa de morte no Brasil, mas em muitos casos o desfecho pode ser diferente quando o atendimento é rápido e o tratamento começa nos primeiros minutos.
2: É justamente para agilizar esse socorro que o Senado aprovou um projeto que prevê protocolos específicos para o atendimento desses casos no SUS. Os detalhes com o repórter Douglas Castilho.
3: O maior gargalo combatido pela proposta é a falta de previsão específica para que as unidades de pronto atendimento, UPAs, utilizem terapias trombolíticas, que consistem basicamente na utilização de remédios capazes de dissolver coágulos sanguíneos. Esse tipo de procedimento médico desempenha papel crucial na resposta imediata a casos como o de infarto do miocárdio, sobretudo em localidades onde não seja possível realizar práticas mais complexas como cirurgias. A relatora substituta, a senadora Damaris Alves, do Republicanos do Distrito Federal, falou da necessidade de aprovação da medida.
4: No infarto agudo do miocárdio, a rapidez no reconhecimento do quadro clínico e na instituição do tratamento adequado é fator decisivo para a sobrevida e o prognóstico do paciente.
3: Na prática, já existem normas do Ministério da Saúde que possibilitam a padronização do atendimento no SUS. Porém, os parlamentares optaram por dar força de lei ao protocolo. O projeto vai à sanção presidencial.
1: E seguiu para a sanção presidencial, o projeto que amplia as possibilidades de estoques de insumos pelo governo para alimentação animal. A proposta altera o programa de venda em balcão da Conab, que facilita o acesso de pequenos criadores ao milho em grão.
2: O texto inclui produtos como sorgo, caroço de algodão e farelos de soja e milho. A medida também permite à Conab comprar estoques em leilões públicos para dar mais segurança ao abastecimento em períodos de quebra de safra e instabilidade climática. O projeto vai à sanção presidencial. A relatora do projeto, senadora Tereza Leitão, do PT de Pernambuco, explicou a urgência da aprovação do texto.
5: É muito importante para o momento atual que nós vivemos com a ameaça dos impactos climáticos provocados pelo El Niño.
1: O Senado também aprovou a medida provisória que abriu crédito extraordinário para garantir o pagamento de ajuda de custo às famílias da zona da Mata Mineira que tiveram perdas materiais provocadas pelas fortes chuvas na região.
2: A medida provisória seguiu para prorrogação. Repórter Alexandre Campos.
6: O Senado confirmou a medida provisória que abriu crédito extraordinário no valor de R$75 milhões ao orçamento do Ministério da Integração e do Desenvolvimento Regional. Esse valor garantiu o pagamento de apoio financeiro às famílias residentes na zona da Mata Mineira que tiveram prejuízos materiais e perderam bens por causa de fortes chuvas no início deste ano. O governo transferiu uma parcela única de R$7.300 a cerca de 10 mil famílias atingidas. No entanto, parte dos recursos liberados pela MP ainda não teve destinação. Se a medida provisória não fosse aprovada antes do fim do seu prazo de vigência, esse montante não poderia mais ser usado, como explicou o presidente do Senado, Davi Alcolumbre.
7: O governo federal ainda tem um saldo, e se nós perdermos esse saldo do crédito extraordinário, algumas propostas em relação a desastres naturais vão perder o objeto no Ministério, para que essas famílias que foram atingidas por esse desastre não percam esse apoio do governo federal.
6: Como não sofreu alterações durante sua análise no Congresso Nacional, a medida provisória segue para promulgação.
1: Professores e estudantes do ensino superior poderão utilizar vagas ociosas nos veículos do transporte escolar das áreas rurais.
2: Foi o que aprovou a Comissão de Educação. O projeto segue agora para análise do plenário. Repórter Rodrigo Rezende.
8: O projeto garante que as vagas ociosas no transporte escolar rural possam ser utilizadas pelos professores e por universitários. O senador Camilo Santana, do PT do Ceará, que apresentou o relatório favorável ao projeto feito pela senadora Jussara Lima, do PSD do Piauí, ressaltou que a possibilidade de uso do transporte se dará apenas após o atendimento de todos os alunos da zona rural da educação básica. Camilo apresentou uma emenda que permite que os estudantes de institutos federais também possam usar do benefício.
9: Mas muitas vezes o transporte ele vai ocioso, com assentos ociosos, então esses assentos vão permitir que professores que muitas vezes precisam se deslocar, que às vezes não tem um transporte próprio, não tem incentivo, eles vão poder utilizar. E a gente incluiu, que não estava previsto, também os alunos dos institutos federais, que também muitas vezes sofrem com essa questão do transporte, deslocamento da sua casa aos campos.
8: Para possibilitar a utilização dos assentos vagos, o projeto modifica uma lei de 2004 que criou o Programa Nacional de Apoio ao Transporte Escolar.
1: Segurança pública e agilidade no atendimento a pacientes com câncer serão as principais prioridades do senador Sargento Reginauro, do PSDB do Ceará. Ele assumiu temporariamente a cadeira do senador Eduardo Girão do Novo, também do Ceará, que se licenciou do mandato para disputar as eleições de 2026 como candidato a vice-presidente.
2: Ao tomar posse, Reginauro afirmou que vai trabalhar pela efetivação da chamada Lei dos 60 Dias, que estabelece prazo máximo para o início do tratamento de pacientes com câncer após o diagnóstico. O senador lamentou que, em muitos casos, a demora do atendimento pelo SUS pode agravar a doença e até contribuir para a morte dos pacientes.
1: Reginauro também destacou ter sido o primeiro bombeiro a ocupar uma cadeira no Senado. Segundo ele, sua trajetória política começou na luta classista, em defesa dos profissionais da segurança pública, que à época tinham pouco reconhecimento e valorização.
10: Nós éramos uma categoria para ilustrar bem. O bombeiro é praticamente como um extintor, mas você só lembra dele na hora do incêndio. Hoje se debate a valorização dos profissionais da segurança.
2: Já o senador Carlos Fávaro, do PSD de Mato Grosso, defendeu o projeto de sua autoria que proíbe as apostas online, as chamadas bets. O parlamentar relatou casos de famílias que enfrentam dívidas, conflitos e perda de renda associados a apostas.
1: Segundo Fávaro, o problema vai além da atuação de plataformas irregulares e está relacionado ao próprio modelo de negócio das bets. O senador avalia que a regulamentação não é suficiente para eliminar os riscos e defende o fim das autorizações existentes com um período de transição de até 5 anos.
11: Ouvi mães que não dormem mais porque os filhos apostam o salário inteiro, não tem como pagar o aluguel. Ouvi pais que descobriram que o cartão de crédito estava estourado porque o filho jovem entrou numa espiral de apostas que ele não consegue parar. Ouvi esposas que perderam o casamento porque o marido esconde dívidas de apostas.
2: Profissionais de segurança pública poderão ter prioridade no recebimento da restituição do imposto de renda.
1: O projeto foi aprovado pela Comissão de Assuntos Econômicos do Senado e, se não houver recurso para o plenário, segue para a Câmara dos Deputados. A reportagem é de Marcela Cunha.
12: Se virar lei, os profissionais de segurança pública terão preferência na restituição do imposto de renda, depois dos idosos e dos contribuintes, cuja principal fonte de renda é o magistério. A medida alcança os profissionais de segurança pública previstos na Constituição e no Sistema Único de Segurança Pública, além dos agentes do sistema socioeducativo. Autor da proposta, o senador Jaime Campos, do União de Mato Grosso, afirmou que a prioridade é uma forma de reconhecer o trabalho de categorias que enfrentam riscos diariamente.
13: São policiais, bombeiros, guardas municipais, agentes penais que deixam suas casas para enfrentar a criminalidade. Não estamos falando de privilégio, estamos falando de reconhecimento.
12: A mudança não altera o valor das restituições, nem cria uma nova despesa para o governo, como explicou o presidente da Comissão de Assuntos Econômicos, o senador Renan Calheiros, do MDB de Alagoas.
14: Não tem repercussão fiscal, inverte apenas a ordem das prioridades e atende com essa prioridade os profissionais da segurança pública que cuidam da proteção de vida das pessoas.
12: Se não houver recurso para análise pelo plenário do Senado, o texto segue para a Câmara dos Deputados.
2: Música. com edição de Paula Groba e trabalhos técnicos de Eliseu Caires, o Jornal do Senado fica por aqui. Acompanhe agora as notícias da Câmara dos Deputados. Boa noite.
1: Boa noite e até amanhã.
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16: Deputados criam um programa que promove a inclusão digital de idosos.
17: Câmara analisa a participação de sindicalistas em conselhos estatais.
16: Projeto reconhece o trabalho das mulheres no setor da pesca artesanal.
17: Parlamentares pedem votação do fim da escala 6x1 no Senado Federal.
16: Boa noite. Benedita da Silva, do PT do Rio de Janeiro, cobra do Senado a votação da proposta que reduz a jornada de trabalho e acaba com a escala 6x1. A congressista argumenta que a mudança amplia o tempo de descanso e de convivência familiar dos trabalhadores.
17: Benedita da Silva considera que a redução da jornada também pode favorecer a saúde e a produtividade dos cidadãos. Para ela, os avanços tecnológicos permitem rever o tempo de trabalho sem retirar direitos ou comprometer a atividade econômica.
16: Carlos Aratini, do PT de São Paulo, defende o fim da escala 6x1 e a redução da jornada de trabalho semanal para 40 horas, sem diminuição dos salários. O deputado pede que a presidência do Senado dê andamento à proposta aprovada pela Câmara.
17: Carlos Aratini argumenta que a medida vai permitir mais convivência entre os trabalhadores e suas famílias. Segundo o deputado, a redução da jornada também é viável diante dos ganhos de produtividade proporcionados pelas novas tecnologias.
15: Trabalho.
16: Projeto que permite a participação de sindicalistas em conselhos de estatais avança na Câmara. A repórter Maria Neves traz mais informações sobre a proposta.
18: A Comissão de Trabalho da Câmara aprovou o projeto do deputado Raimundo, PT do Rio de Janeiro, que autoriza a participação de dirigentes sindicais nos conselhos de administração de empresas públicas ou de economia mista. Atualmente, a legislação proíbe a presença de sindicalistas nesses conselhos. Para Raimon, essa vedação não se justifica e é inconstitucional. Na opinião do deputado, impedir que um cidadão ocupe o cargo de representante eleito dos empregados em um conselho de administração de empresa estatal por ser dirigente sindical se choca com a liberdade associativa prevista na Constituição. Relator do texto, o deputado Bongás, do PT do Rio Grande do Sul, acrescenta que ninguém melhor que o dirigente sindical para defender os interesses dos trabalhadores nos conselhos das empresas públicas.
19: Quando a categoria precisa indicar alguém, o dirigente sindical pode também ser indicado. E eu quero dizer, até como ex-dirigente sindical, responsável de estudar com mais profundidade, dedicação de tempo, conhecimento das legislações, que ele pode exercer melhor esta representação na categoria nos interesses da estatal.
18: Como forma de evitar um possível conflito de interesses, o projeto prevê situações em que o dirigente sindical não deve participar das decisões do Conselho de Administração. A proposta veda a participação nas deliberações sobre assuntos que envolvam relações sindicais, remuneração, benefícios e vantagens, inclusive em matérias de previdência complementar e assistenciais. O projeto que autoriza a participação de dirigentes sindicais nos conselhos de administração de empresas públicas ainda será analisado pelas comissões de administração e de Constituição e Justiça. Da Rádio Câmara de Brasília, Maria Neves.
17: Silvia Cristina, do PP de Rondônia, cobra a votação da proposta de emenda à Constituição que garante a transposição de servidores dos ex-territórios para os quadros da União. A deputada critica o fato de a proposta estar parada na Câmara há mais de 2 anos.
16: Por isso, Silvia Cristina pede o apoio dos colegas para reunir as 22 assinaturas necessárias à inclusão da PEC na pauta da Comissão de Constituição e Justiça. Para a deputada, a medida representa justiça e reconhecimento aos trabalhadores dos ex-territórios.
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21: Economia.
17: Luiz Lima, do Novo do Rio de Janeiro, avalia que o poder de compra do salário mínimo diminuiu nos últimos anos. O deputado compara os preços entre o governo anterior e a atual gestão federal, afirmando que a quantidade de sacos de cimento comprados com um salário mínimo caiu de 69 para 45.
16: Luiz Lima lamenta o que classifica como empobrecimento das famílias brasileiras, devido também à alta no preço dos alimentos. O parlamentar acrescenta que o salário mínimo do Brasil está entre os mais baixos da América do Sul.
17: Jandira Fegali, do PCdoB do Rio de Janeiro, ressalta a necessidade de um projeto nacional de desenvolvimento focado na soberania econômica, tecnológica e ambiental, em contraposição a propostas de privatização e alinhamento geopolítico externo.
16: Jandira Fegali argumenta que o país deve usar suas riquezas estratégicas para gerar empregos e fortalecer a indústria. Ela defende um Brasil competitivo e sofisticado, alinhado a parceiros comerciais importantes.
15: Agricultura.
17: Afonso Ram, do PP, cobra uma solução para o endividamento dos agricultores atingidos pelas secas e enchentes no Rio Grande do Sul. Ele critica a medida provisória que cria linhas de crédito para renegociar dívidas rurais e afirma que nenhum produtor conseguiu acessar o benefício.
16: Afonso Ram defende mudanças na medida para garantir o refinanciamento aos produtores que atendam aos critérios estabelecidos. O deputado observa que mais de 180 mil agricultores gaúchos dependem da renegociação para retomar a produção.
15: Meio ambiente.
17: Célia Chacriabá, do PSOL de Minas Gerais, alerta que julgamentos de ações previstos no STF podem enfraquecer o licenciamento ambiental e facilitar a exploração mineral em territórios indígenas e quilombolas. Ela chama atenção para os riscos à saúde das comunidades e para a biodiversidade.
16: Célia Chacriabá também cobra a votação na Câmara do projeto que criminaliza a misoginia. Para a deputada, adiar a análise da proposta significa deixar as mulheres mais vulneráveis à violência.
15: Previdência.
17: O projeto que reconhece o trabalho das mulheres no setor de pesca artesanal já está pronto para sua última votação na Câmara. A repórter Silvia Munhato conta quais as medidas propostas.
22: A Comissão de Defesa dos Direitos da Mulher da Câmara aprovou o projeto que reconhece formalmente as mulheres que atuam em todas as etapas da cadeia produtiva da pesca artesanal como trabalhadoras do setor. Na prática, o texto assegura a elas acesso a direitos sociais e previdenciários, como auxílio-doença, seguro-defeso e salário-maternidade. O projeto define como trabalhadoras da pesca as mulheres que exercem atividades de preparo de redes e embarcações, captura, cultivo e manejo de organismos aquáticos. Também estão incluídas as fases de beneficiamento, transporte, comercialização e até a gestão e produção de conhecimento ligadas à cultura pesqueira. A deputada Laura Carneiro, do PSD do Rio de Janeiro, autora do projeto, afirma que a proposta deixa de ver o trabalho dessas mulheres como um complemento do realizado por seus companheiros.
23: E, ao mesmo tempo, ela tem que estar disponibilizado a ela as linhas de crédito que são disponibilizadas aos pescadores artesanais e também, e muito importante, quando do defeso ela não recebe nada. Então imagina, ela é uma marisqueira, trabalha no marisco, mas ela não é considerada pescadora artesanal e ela não recebe nada.
22: A deputada Rogéria Santos, do Republicanos da Bahia, relatora do texto, diz que a cadeia produtiva da pesca depende diretamente do trabalho feminino, especialmente no beneficiamento do pescado, para agregar valor ao produto. A proposta que reconhece o trabalho das mulheres na cadeia produtiva da pesca ainda será analisada pela Comissão de Constituição e Justiça. Da Rádio Câmara de Brasília, Silvia Munhato.
16: Giovanni de Sado, Republicanos de Santa Catarina, defende a revisão das regras de aposentadoria especial para trabalhadores expostos a agentes nocivos. A proposta reduz exigências de idade criadas pela reforma da Previdência e prevê benefício de 100% da média das contribuições.
17: Relatora da matéria, Geovânia de Sá, pede urgência para votação no plenário. A deputada avalia que as regras da reforma da Previdência prejudicaram categorias submetidas a atividades insalubres, como mineiros, metalúrgicos e trabalhadores expostos a agentes químicos, físicos ou biológicos.
15: Desenvolvimento Regional.
16: Padre João, do PT de Minas Gerais, reclama do fechamento de agências do Banco Itaú em pequenos municípios da Zona da Mata. Ele defende que a instituição financeira, sindicatos, Ministério do Trabalho e órgãos de defesa do consumidor promovam debates sobre os impactos da medida.
17: Para exemplificar a insensibilidade do fechamento, Padre João cita Urucânia, cidade onde a maioria dos 4.500 clientes do banco tem dificuldades para usar serviços digitais. Ele destaca que servidores estaduais vão ter que buscar atendimento presencial em outros municípios.
15: Educação.
16: Na avaliação do IDEB, Índice de Desenvolvimento da Educação Básica, o município de Parnarama, no Maranhão, alcançou o primeiro lugar do estado na categoria Anos Finais da Rede Pública Municipal. Para Rubens Pereira Júnior, do PT, o resultado é fruto do esforço conjunto da Secretaria Municipal de Educação, do Corpo Docente e das famílias.
17: Segundo Rubens Pereira Júnior, a conquista reflete a convicção de que o desenvolvimento social e a construção de um futuro melhor só ocorrem quando a educação é entendida como pilar de transformação. Ele reforça o compromisso de apoiar o avanço dos indicadores da região.
15: Justiça.
16: Jorge Sola, do PT da Bahia, cobra investigações e a responsabilização de políticos da oposição sobre denúncias de um desvio bilionário de recursos do INSS e de contratos irregulares envolvendo o Banco Master e a gestora Reag Investimentos.
17: Para Jorge Sola, decisões de ministros do STF indicados na gestão anterior e a condução da CPI do INSS são exemplos de proteção a alguns investigados. Por outro lado, o parlamentar destaca a recuperação de mais de 2 bilhões de reais para os aposentados, promovida pelo atual governo.
16: Júnior Amaral, do PL de Minas Gerais, cita o escândalo envolvendo fraudes no INSS para reiterar críticas ao governo federal. O deputado questiona supostas relações entre pessoas ligadas à atual gestão e integrantes apontados como envolvidos no esquema.
17: Júnior Amaral também acusa parlamentares governistas de tentarem distorcer os fatos, afirmando que o eleitorado deve dar uma resposta nas urnas. O parlamentar afirma que é preciso responsabilizar os envolvidos nas fraudes e combater a corrupção no país.
15: Segurança Pública.
16: Luiz Couto, do PT da Paraíba, defende a aprovação do projeto que criminaliza a misoginia. Na visão do deputado, manifestações de ódio e discriminação contra as mulheres não podem ser confundidas com opinião ou liberdade de expressão.
17: Luiz Couto lembra que o projeto já foi aprovado pelo Senado e teve o regime de urgência aprovado na Câmara. O parlamentar acredita que a votação da proposta é um passo importante para reforçar a proteção às mulheres.
16: Para Fernanda Pessoa, do PSD do Ceará, a Lei Maria da Penha representa uma das principais conquistas brasileiras no enfrentamento à violência contra a mulher. Mas a deputada cobra mais avanços no que diz respeito à prevenção, proteção e punição a agressores e autores de feminicídios.
17: Fernanda Pessoa ressalta a trajetória de Maria da Penha, que transformou sua dor em luta em defesa das brasileiras. Ela também defende urgência na aprovação da lei que tipifica a misoginia, sustentando que o ódio e o desprezo contra as mulheres precisam ser enfrentados pelo Estado e pela sociedade.
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16: Política. Tadeu Venere, do PT do Paraná, critica a tentativa de registro de candidaturas de agentes políticos declarados inelegíveis pela Justiça Eleitoral. O deputado cita ainda a ausência de candidatos em debates para cargos majoritários.
17: De acordo com Tadeu Venere, a Operação Lava Jato teria causado prejuízos ao Paraná e ao Brasil, com impacto sobre o mercado de trabalho. Para ele, envolvidos na ação buscam novos cargos públicos, apesar das restrições impostas pela Justiça.
16: João Carlos, do Republicanos, do Amazonas, anuncia seu retorno à Câmara de Vereadores de Manaus depois de ter atuado por 4 meses como deputado federal. Em sua avaliação, o conhecimento acumulado em Brasília servirá para conectar melhor as demandas locais ao debate nacional.
17: João Carlos observa que a atuação federal serviu para reafirmar a importância do Estado e da região amazônica para o restante do país, não apenas como paisagem distante. Ele ressalta ainda a relevância da atuação de vereadores no cotidiano das famílias e nas comunidades locais.
15: Ciência e tecnologia.
16: A Câmara aprovou a criação de um programa para promover a inclusão digital de idosos. A repórter Paula Bittar acompanhou a votação.
4: A Comissão de Constituição e Justiça da Câmara aprovou um projeto que cria o 60 Digital, o Programa Nacional de Oficinas Digitais para a Terceira Idade. O objetivo é promover a inclusão digital por meio de capacitação tecnológica gratuita. A proposta prevê parcerias com escolas, universidades, centros de convivência e outras instituições para as oficinas, que deverão abordar temas como usos de smartphones e aplicativos de comunicação, acesso a serviços bancários e públicos digitais, navegação segura na internet e prevenção a golpes digitais e uso das redes sociais de forma segura e produtiva. O relator na CCJ, deputado Júlio César Ribeiro, do Republicanos do Distrito Federal, ressaltou a importância da inclusão dessa faixa etária.
5: A tecnologia faz parte da nossa vida e precisa estar ao alcance de todos, inclusive da população idosa. A proposta, ela é simples, é ajudar os idosos a terem mais autonomia e segurança para o celular, acessar serviços, se comunicar e utilizar as ferramentas digitais no seu dia a dia. É inclusão, independência e mais qualidade de vida para quem tanto já contribuiu com o nosso país.
4: O projeto que cria o Programa Nacional de Oficinas Digitais para a Terceira Idade já pode seguir ao Senado. Da Rádio Câmara, de Brasília, Paula Bittar.
17: Merlong Solano, do PT do Piauí, pede que o Congresso regulamente as plataformas digitais para combater crimes praticados na internet. Para o deputado, as redes são usadas para disseminar discursos de ódio, desinformação, golpes financeiros e conteúdos prejudiciais às crianças.
16: Merlong Solano defende a suspensão da Discord no Brasil por considerar que a plataforma não oferece proteção adequada ao público infantil. O parlamentar também pede a votação de projetos que regulamentam as Big Techs e combatem a disseminação de notícias falsas.
15: Comissões.
17: Glauber Braga, do PSOL do Rio de Janeiro, critica a abertura de processo contra a deputada Érica Hilton, do PSOL de São Paulo, no Conselho de Ética. O parlamentar acusa o órgão da Câmara de agir de forma seletiva.
21: O Conselho sem ética tem que acabar. Tá virando praxe. Atacam, agridem e aí depois, quando a pessoa se defende, tocam o Conselho de Ética para cima para tentar calar vozes divergentes. Eu quero saber quando que o Conselho sem Ética vai avaliar algum caso de parlamentares envolvidos com orçamento secreto. Quando é que isso vai acontecer?
16: Glauber Braga também critica as chamadas emendas PIX, que permitem a transferência direta de recursos indicados por parlamentares para estados e municípios. Ele defende mais transparência na destinação do dinheiro público e afirma que a concentração de recursos pelo Congresso prejudica investimentos essenciais para o país.
17: Termina agora o jornal Câmara dos Deputados, produzido pela Rádio Câmara, com trabalhos técnicos de Everson Urani e apresentação de José Carlos Andrade e Luciana Vieira. Uma boa noite para você.
16: Ótima noite. A Voz do Brasil volta amanhã.
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0: Bora! Tá na hora de curtir o melhor som de todos os tempos. No ar pra você, o nosso Detona Mix. Eu sou o Diego Elias. Ótima quarta-feira, minha gente. Tô preparado aqui, você do outro lado aí. Estamos reunidos juntos pra curtir a melhor sonzeira do momento.
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0: 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E pra detonar tudo hoje, preparamos uma playlist de respeito. É claro, pra você aqui na sequência tem Taylor Swift, Shawn Mendes, Danny Ocean, Justin Kyles. E ainda tem Black Eyed Peas, Lil Pons com essa Waity. E a gente tem sucesso nacional também. Que tal a gente tocar hoje Jota Quest, hein? Ah, coisa boa também trazer som nacional, internacional do Brasil. Temos ainda Lulu Santos Isa e muito mais, Marcelo Falcão, o pessoal do Melim. Ó, gente, tá preparado aqui pra tocar muita sonzeira, então prepare-se aí do outro lado pra ouvir e curtir junto com a gente.
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0: Bora! Detonando tudo com Callum Scott, Whitney Houston, I Wanna Dance With Somebody.

0: Rich, fechando a nossa primeira sequência de hoje aqui com Rita Ora, ainda teve Kyle Minogue, Tensions, Elton John com Britney Spears, Hold My Closer. E aí, curtiu? Sucessos, né? Que isso? Detona Mix. E a gente tem muito mais pra tocar pra você.
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3: Detonando tudo, Jota Quest, eu queria ser.

0: Danny Ocean, Justin Kyles, Quantas Vezes. E ainda Shawn Mendes, Stitch e Black Eyed Peas com Sweet e Leland Pons, Hit It. Aqui na sequência pra você. Bom demais, hein? A gente volta já já, se liga aí.
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3: Expresso de Notícias no ar. É você bem informado de hora em hora. Por aqui, Diego Soares, trazendo sempre as principais informações para você. Hoje é quarta-feira, dia 12 de agosto, ano 2026, e vamos às informações para você. Governo amplia a lista de doenças que dão auxílio-doença sem carência. Mudança estende para 18 total de condições que permitem auxílio-doença sem as 12 contribuições mensais mínimas do INSS. Trump Media tem prejuízo de 238 milhões de dólares no segundo trimestre. Companhia dona da Truth Social atribui alta no prejuízo e perdas com criptoativos e encerra acordo com a Crypto.com. Brasil não será governado por controle remoto, diz Vieira. Chanceler chama ataques de líderes estrangeiros de sem precedentes e diz que Itamaraty responderá a inegerências. Guarda revolucionária assume o comando das Forças Armadas do Irã. Líder supremo nomeia o general Ali Abdollah para chefiar o Estado-Maior das Forças Armadas do país. Este foi o nosso Expresso de Notícias desta quarta-feira, 12 de agosto, ano 2026. Eu, Diego Soares, volto a qualquer momento com mais informações. Até lá!
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7: Detonando tudo com Mike Towers e Ludmilla Freaky.

0: Alex Warren, Jelly Roll, Blue the Line. E ainda Red Style com Lady Night Talking. E Happy com Pharrell Williams aqui na sequência pra você. Detona Mix. Eu volto, tem muito mais pra você aqui, ó.
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